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Acabamos de escutar o terceiro andamento Allegro Moderato ma Risoluto da sonata para flauta, viola e harpa do compositor Claude Debussy, interpretado pelo trio Debussy de Paris, com Jacques Royer na flauta, David Binder na viola e Francis Pierre na harpa. A partir das 2 da manhã vamos escutar a Opus número 12 da coleção Tout Espoir est Perdu para a bateria de 8 peças, guitarra distorcida e caixotes de lixo amplificados, interpretada pelo grupo de 9 virtuosos Sipcote.

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0: Marta conheceu André num banco de jardim. 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

0: 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Bom dia, são 10 horas e é tempo de atualizar a informação na Rádio Universidade de Coimbra. A Académica vai dar o pontapé de saída já amanhã na Liga 2 contra o Grupo Desportivo de Chaves. O confronto vai acontecer em casa do Chaves às 11 horas, um jogo de estreia da Briosa na 2ª Liga. Para o 11 inicial da equipa de Coimbra, Carlos Alves na baliza, Edson Faria, Cauã Conceição, Ricardo Teixeira e Kaká na defesa, Hugo Nunes, Miguel Rebelo e o capitão Leandro Silva no meio-campo, Afonso Rodrigues, Ilias Faroé e Alione Mané no ataque. Ainda não está confirmado se Hélder Lopes, a mais recente aquisição da Académica, vai fazer parte da equipa inicial. Os Chaves e a Académica já se enfrentaram 29 vezes, das quais apenas 7 vitórias para a Briosa e 6 empates. A Casa da Escrita vai receber a Mercearia dos Livros, uma iniciativa com fim a dar uma nova vida a obras. A atividade a decorrer entre 7 e 8 de agosto e de entrada gratuita vai contar também com atividades dedicadas à leitura. Hoje vai decorrer a oficina de papel recortado a ser desenvolvida por Aiano Xisato às 16 horas, a de reutilização do papel dinamizada pelo Simplifica Atelier às 16h30, com custo de 15€, e a oficina bordar e saborear arroz doce às 17h30, com custo de entrada de 2€. Ao longo dos dois dias também vai ser possível participar da oficina criativa Hortelão de Palavras, participação sem custos, observar uma exposição de tecelagem do Almalaguês, vencedora do Prémio Europeu de Património Cultural, para além de sessões de leitura às 15h30 e 18h30 e momentos musicais. A iniciativa é desenvolvida pelo Coimbra City Break, com apoio da Câmara Municipal de Coimbra. O C Exploratório está com uma exposição para se refletir. É Espelhos Dentro e Fora da Realidade, um espaço em que se contam as histórias e curiosidades científicas sobre os materiais refletores. A sessão conta com percursos com espelhos de vários formatos e com diferentes níveis de deformação da imagem, assim como estações com informação sobre as várias aplicações na ciência, como a utilização de retrorefletores para medir a distância da Terra à Lua. A exposição está disponível de terça a domingo entre as 10 e as 13 e as 14 e as 18. A tabela de preços pode ser consultada no site do Exploratório.
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0: Dia um pouco nublado na cidade. Segundo dados do Instituto Português do Mar e Atmosfera, vão estar mínimas de 18 graus e máximas de 31 graus, com o céu abrir a partir das 10 e com período mais nublado das 15 às 16. E fica por aqui mais uma síntese informativa, desta vez na voz de Rodrigo Oliveira. Informação não para e volta mais logo às 18 horas com outra síntese informativa. Até lá, fique na companhia da RUC em 107.9 FM ou em RUC.pt. Até já!

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2: Boa tarde, Silvio. Está a ser uma hora de ponta bastante turbulenta. O acidente no sentido Boca-Esófago já foi resolvido, embora ainda implicar uma circulação muito condicionada. Abrandamentos na passagem pelo estômago, alguns alimentos menos bem mastigados têm entupido o acesso ao intestino, mas a sul, as consequências da feijoada do almoço ainda se fazem sentir, com muitas complicações na saída do frio.
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Sejam bem-vindos a mais um Bootleg, eu sou o Luís Pereira. No programa de hoje, como já deu para ver, vamos para um lado mais tradicional, quiçá, e mais instrumental. Vamos ter fiddle, flautas, vários instrumentos de cordas e também canto com uma raiz mais tradicional do folk. Vamos ouvir uns quantos artistas. Abrimos o programa de hoje com Duncan Chisholm e uma música assim mais ligada à tradição escocesa. Deu para lembrar um bocadinho de um Braveheart desta vida para quem ainda é do tempo em que esse filme foi lançado e fez enorme, enorme sucesso. Mesmo que não sejam desse tempo, de certeza que já ouviram falar do filme. Abrimos o programa então ao som deste Duncan Chisholm e com uma música que mostra então o lado mais melódico e cinematográfico, quiçá, da tradição escocesa que está no imaginário de muitos. Este artista vai passar pela Dinamarca, pelo Thunder Festival, e trago aqui algumas músicas da discografia dele, entre elas este Unknown Air, que abre o disco ao vivo Live at Celtic Connections, um disco de 2013. Mas vamos continuar ao som deste Duncan com mais dois temas. Vamos escutar agora de Flooded Meadow e depois de Farley Bridge. Vamos a isso então.

E estivemos então a ouvir este escocês de 57 anos, este Duncan Chisholm. Ele é violinista e... compositor.

Continuar o programa de hoje agora ao som de Ken e Brad Colliner. Eles são pai e filho, pois é, uma dupla de Baltimore, e trazem-nos aqui mais a tradição old time, talvez. Vamos ouvir agora mesmo já o primeiro tema, chama-se Otter Creek, desta dupla formada por pai e filho lá de Baltimore.

E estivemos então a escutar o tema Otter Creek, um tema que no fundo faz lembrar, aliás volta atrás ao início da carreira desta dupla, vai buscar um tema antigo, desta vez uma reedição desse tema sob uma nova roupagem, mas eles lançaram nova música agora 10 de julho mais precisamente, portanto lançaram um novo álbum, chama-se Hands Cove, e dele vamos passar dois temas já daqui a pouco, desta dupla Ken e Brad Koldner, que são pai e filho, então uma dupla de Baltimore, e que lançaram este novo disco. Atenção, neste disco há vários instrumentos tradicionais, fiddle, também banjo e outras coisas mais por aqui que não vou falar agora, senão não paro de falar, e isto é para ouvir música, não é? Então vamos então ouvir agora mesmo dois temas do novo álbum. O primeiro é Little Bird of Heaven e depois ouvimos ainda Voice on the Wind. Vamos a isso então.

E vamos agora continuar o programa de hoje ao som de Flock. Eles são um quarteto anglo-irlandês que foi formado já em 1995, portanto já tem uma carreira bem longa. Atenção, eles assinalaram 30 anos no ano passado, em 2025. São um quarteto que costumam ter uma grande interação entre os músicos e acabam por espelhar também muito do que é a música da Irlanda, creio que dá para perceber bastante bem. Vamos ouvir três faixas desse, três músicas desse quarteto. Vamos começar com o tema Companion Star, de Coral Castle, que entram no álbum Encore, um álbum de 2019, e depois, para perceber um bocadinho da evolução deste grupo, vamos recuar até 2005 para ouvir o tema Sutter Creek e depois Road to Erogy, que entram no álbum Haven, nesse álbum que foi lançado então em 2005. Vamos ficar então ao som destes irlandeses. Até já!

Neste Companion Star de Coral Castle, deu para ver bem a tradição acústica deste grupo, com as flautas, e a manter aquela parte do sopro, que às vezes já quem edite isso, eles não, deixaram a gravação bem crua, impecável. Vamos continuar ao som destes irlandeses, como vos disse há pouco, com mais dois temas, Salter Creek e Road to Eragie. Vamos a isso.

E a chegar perto do final do bootleg de hoje, fechamos o programa com o disco Wake Fire, que resulta do encontro entre Lady Maisery e Jimmy Aldridge e ainda Sid Goldsmith, são três. O disco saiu a 1 de maio e tem esta música que acabámos de ouvir, já faz parte dele. Tem uma parte quase de declamação, este tema chama-se Summer's In. Vamos ainda ouvir mais duas faixas deste álbum. A primeira vai ser Mayday e depois fechamos o bootleg de hoje ao som de River Came Back. É assim que vamos fechar o programa de hoje, com um novo trabalho deste trio. O disco saiu no dia 1 de maio, Wake Fire. Pesquisem mais sobre isso. O bootleg, entretanto, vai ter que chegar ao fim. Já sabem, é só uma hora de programa. O programa passa ao vivo ao meio-dia, repete quinta-feira às 8 da manhã. Eu sou o Luís Pereira e volto a estar com vocês um dia destes, como sempre, aqui nos 107.9 FM. Já sabem, continuem ligados à nossa sintonia.

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0: Muito boa tarde. Começa aqui mais uma edição do Rua do Brasil na Rádio Universidade de Coimbra. Mais uma hora de música brasileira para animar a nossa hora de almoço. E é mesmo isso que vamos fazer ao longo dos próximos 50 e tal minutos. Hoje estão na companhia, como sempre, de Camila Fizarreta para mais uma volta até outro continente. E vamos começar na Praia Vermelha do Sul de Leomidea, que nos traz então esta musiquinha bem disposta para arrancar. Iremos ficar aqui até às 2 da tarde, por isso deixe-se ficar desse lado também a fazer-nos companhia e até já.
1: Aí, ó, galera, o nosso carro vai bem assim, falando. Aí a Dani com a mala dela vai aqui em cima amarrada.
2: Então, a praia dura, vocês estão aqui, ó. Estão aqui, a gente está aqui com a Lucão. E tá vindo essa bomba aqui, ó.
3: Sim,

E depois de Léo Midea fomos até ao EP de estreia de Kael Gomes, com dois S no final. O trabalho Até Virá Saudade foi lançado a 17 de julho deste ano pela Cabine 808 e ouvimos em dose dupla. Tivemos Tic Tac e também deu um branco. Iremos continuar com novidades, mas novidades até que nos deixam impressionadas. A frequência com que Rô Rosa passa por Rua do Brasil é estranho até pensar de que apenas este ano e este mês, se mês passado, no final de julho, se estreou nos seus longa duração, o seu primeiro trabalho de longa duração foi então lançado este ano. Achei que era doce. Rô Rosa passa muito por aqui, singles e também em colaborações com outros artistas, principalmente Iago próprio, portanto faz e causa alguma estranheza que ele não tenha um álbum em nome próprio até ao final do mês passado. Situação resolvida e vamos constatá-la com Esse É O Meu Jeitinho e também Passado Presente, na companhia de Sotã e produzidas aliás, até ao final do mês passado. Situação resolvida e vamos constatá-la com Esse É O Meu Jeitinho e também Passado Presente, na companhia de Sotã e produzidas aliás, das duas faixas.

idade, mas vamos ouvir Bloco dos Apaixonados. Por enquanto, Rô Rosa, não vamos saltar etapas, não é como se diz. A título individual, com Esse é o Meu Jeitinho, e depois com Só Tem, então, passado, presente, e aqui está ele.

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e para trás, tal como prometido, ficou Sotan com Carla Sol para o Bloco dos Apaixonados e prosseguimos por aquele que pode muito bem ser um dos álbuns deste ano de Jenny Mocello. Tivemos este trabalho Brava, o seu novo trabalho que conta com colaborações colossais na sua, no seu alinhamento, podemos assim dizer. Ouvimos duas, ouvimos Jenny Mocello com Xenia França, o requinte de Xenia França de gol em gol, e agora mais recentemente na companhia do grande Ney Matogrosso para a faixa Fome. Este que é um trabalho, diz Jenny Mocello ao portal Musicalidade, que simboliza coragem e que exigiu tocar em assuntos que ainda não tinham sido explorados noutro trabalho e onde finalmente se sente como pertencente a um lugar de maturidade e construção pessoal. Brava, este trabalho carrega então uma mistura de bravura e fúria, onde se sentiu pela primeira vez excelente no que fez. São as palavras de Jenny Mocello e este é um trabalho que ainda não explorei o bastante, mas posso dizer que há uma audição um pouco mais apressada. Me parece bastante interessante e, como disse, pode muito bem constar daquelas listas de final de ano de melhores álbuns de 2026. Por isso mesmo, vamos até ele mais uma vez, mas agora a título solo, individual, Jenny Mocello, com ela mesma, para Um Dia de Cada Vez, nos próximos minutos.

E andamos aqui muito bem acompanhados, em primeiro lugar com Ceci Ware, Thalys e Cris Baria para a faixa Dilema, e depois fomos até ao mais recente trabalho de Alice Kaimi, trabalho esse com o nome da família Kaimi, exatamente porque ela que reinventa o cancioneiro do seu avô Dorival, álbum lançado a 30 de Abril, data que marca 102 anos após o aniversário de Dorival Kaimi. E aqui temos em dose dupla este cancioneiro, ambas as faixas originais de 1957. Ouvimos 2 de Fevereiro e Canção da Partida, esta última faixa que escutámos. Claro que reinventadas pela brasilidade e também pela latinidade de Alice Kaimi, com vários ritmos e com várias influências de toda a América Latina. E o Brasil, sendo também América Latina, tem também o reggae, e é um exemplo de quem vive o reggae brasileiro como uma filosofia de vida. Estou a falar de Célia Sampaio, que nos irá aqui presentear com Trouxe Para Mim, na companhia de Humberto Filho, e depois com uma novidade na companhia de Lucas Ketchup e Fenon para a faixa Maranhão Raiz. E é assim mesmo que vamos continuar em grande e animados.

para trás tivemos no Maranhão Raiz de Célia Sampaio, Lucas Kastrup e Fenon. Volto a nomear toda a gente porque tenho a certeza que me enganei no nome de alguém, mas aqui fica Célia Sampaio, Lucas Kastrup e Fenon. E depois saltámos do Maranhão Raiz para aquele que eu acho que vai ser o meu álbum de verão, Deus e Mar, tudo junto apenas numa palavra, de Totó de Babalong, que descobri há uns meses e agora fui presenteada, eu e toda a gente, com este novo trabalho de uma ode ao brega. Diz o próprio Totó de Babalong no portal brasildefacto.com.br: o punk é uma cultura gringa de fora, mas para ele o brega é como se fosse um punk que tivesse nascido no Brasil, porque ele se desprende das normas, é a cantar coisas absurdas e sentimentos exagerados com um molho brasileiro. Para preparar este disco, o Totó partiu de uma pesquisa sobre as relações entre brega e identidade brasileira. Visitou feiras, festas de perdão e bibliotecas, além de buscar referências no livro O Labirinto da Solidão, do escritor mexicano Otávio Paz. Se isto não são boas razões para mergulhar de cabeça neste trabalho, não sei mais o que é que posso dizer, mas também porque a musicalidade é de outro mundo. Totó de Babalong mexe comigo e talvez já tenham percebido isso. Ouvimos a primeira faixa com Malu, Piseiro dos Abandonados. Iremos até lá. Já sabiam, íamos ouvir em dose dupla e este álbum provavelmente irá aparecer nas próximas semanas com Corpos de Tequila. O Rua do Brasil vai se despedir em grande, mas volta para a semana entre a 1 e as 2 da tarde aqui na Rádio Universidade de Coimbra. Até lá, fiquem nos 107.9 FM ou também na emissão online em ruc.pt. Aproveitem o verão com Totó de Babalong, de certeza que é uma ótima banda sonora para isso. Até à próxima.

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PFL e com esse botão vermelho do lado esquerdo do teu, na tua via, eu uso-te. Portanto, estamos a comunicar. E eu estou a chegar bem, não é? Estamos a chegar bem em termos de som, não é? Portanto, depois, agora é o seguinte, é que permite que não... Sistemei, permite que aquilo que eu te disse era nós podermos, tu poderes tirar o som para mim da emissão, mas a emissão continuar, como é evidente, estás a ver? Mas é capaz de não ser no PC, é capaz de ser no próprio ADR, mas tenho medo de estares a mexer nesse. Olha, faz só uma coisa, como isso está a dar também

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Muito boa tarde a todos e bem-vindos a mais um Petazetas. Eu sou a Catarina e fiquem comigo durante esta hora para uma cobertura do novo álbum Petal de Ariana Grande. Deixo-vos agora com as primeiras duas faixas do disco, Kiss Me e Hater I Made You Love Me.

Acabaram de ouvir Kiss Me e Hater I Made You Love Me. No programa de hoje vamos explorar a mais recente obra da cantora e atriz norte-americana Ariana Grande, reconhecida internacionalmente na música pop, conhecida pelo seu alcance vocal de 4/8 e o seu uso característico do registro de apito.

Artista Feminina do Ano, no ano de 2017 e 2019, Mulher do Ano, em 2018, e Artista Feminina de Maior Sucesso, a surgir na década de 2010. Além da Billboard, reconhece-la como a nona maior artista agora pop do período de 2000 e 2024. Passamos agora a ouvir a faixa título do disco Petal, seguido de Stay.

acabamos de ouvir a faixa de título do disco Petal, seguido de Stay. Este seu oitavo e mais recente álbum, lançado a 31 de julho deste ano, é uma das maiores mudanças de direção de carreira da Ariana Grande. Depois do álbum Eternal Sunshine, lançado em 2024, e de toda a fase do seu musical Wicked, Ariana regressa à música com um álbum muito mais escuro, contido e, sobretudo, irritado. Em vez de utilizar constantemente a voz como uma demonstração de poder, a artista manipula camadas vocais, harmonias, sussurros e pequenas mudanças de intensidade, de forma a demonstrar a intenção deste seu mais recente álbum. O próprio título, Petal, ajuda-nos a perceber um bocado mais o conceito desta obra, descrita pela cantora como algo cheio de vida que cresce através das fissuras de algo frio, duro e desafiante. Essa imagem aparece praticamente em todo o seu projeto, onde uma pétala acaba por se mostrar como algo delicado, mas também uma coisa que nasce, cresce e sobrevive. Isto encaixa bastante bem com a Ariana agora nos seus últimos anos, uma artista que passou por uma enorme exposição pública, relações constantemente ambíguas e expostas, uma carreira cinematográfica gigantesca, ao mesmo tempo com uma pressão absurda para estar permanentemente disponível para o seu público. Antes de mergulharmos mais a fundo dentro deste conceito artístico, fica-nos vossos ouvidos OL e Big Feelings.

0: Acabaram de ouvir Oh Well e Big Feelings. Vamos agora retomar à segunda faixa do disco e ao seu significado, Hater, I Made You Love Me. Hater, I Made You Love Me, um título que reflete que, enquanto o seu disco Eternal Sunshine, que era muito mais introspectivo e melancólico, opõe-se a uma espécie de frieza que acaba por não se enquadrar na tristeza e depressão, mas sim uma espécie de intro-reflexão da artista. A produção também acompanha esta sua mudança, em vez do seu grande pop brilhante e extremamente limpo, que encontramos em grande parte da discografia. Petal aposta em sintetizadores únicos, texturas eletrónicas e baixos mais pesados relativamente às suas obras passadas. Conseguindo assim obter uma atmosfera quase mais melancólica relativamente às suas obras passadas. A crítica tem destacado precisamente esta sua mudança. O álbum é mais sombrio, mais experimental e menos dependente assim dos grandes momentos vocais tradicionais de Ariana. Chegando assim agora à faixa homónima do disco Petal, esta é provavelmente um dos melhores exemplos daquilo que a artista tenta fazer neste álbum, onde a música junta uma produção mais agressiva com uma interpretação vocal relativamente controlada, quase contraditória. A instrumental parece querer explodir, enquanto a artista permanece relativamente calma. Dado ser um álbum sobre uma Ariana Grande que parece estar cansada de ter de representar permanentemente aquilo que o público espera que uma popstar do tamanho dela seja. Após esta análise destas duas canções, retomamos agora com Freak, Warning Signs e Like I Do.
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Retomando agora esta introspeção do disco, conseguimos observar a distinção de como este álbum se difere com os outros da artista. Este álbum apresenta uma abordagem marcadamente atmosférica, com momentos em que a voz da artista integra-se de forma quase indistinta na produção, acompanhada por uma repetição deliberada de diferentes texturas e ambientes sonoros. Esta mudança de direção acabou por gerar opiniões bastante divergentes por causa da crítica especializada. A Variety, por exemplo, considerou o álbum Petal uma das transformações musicais mais significativas da carreira da artista, destacando a combinação entre elementos de pop, música eletrónica e sonoridades mais sombrias e angulares. Por outro lado, a Associated Press apresentou uma avaliação mais salientada na contenção vocal de Ariana Grande e a natureza atmosférica da produção poderão não resultar da mesma forma para todos os seus ouvintes. Esta divisão na recepção crítica é por si só particularmente interessante, dado que demonstra que, com este álbum, a Ariana Grande assumiu uma direção artística menos previsível e assalentando-se uma coisa mais experimental, aceitando afastar-se das fórmulas que anteriormente lhe garantiam um reconhecimento imediato. Uma das faixas que melhor representa esta nova fase de Ariana Grande é Big Feelings, onde o próprio título estabelece uma relação quase irónica com a abordagem musical da faixa, uma vez que, apesar de abordar sentimentos de grande intensidade, a interpretação vocal e a produção assumem uma postura mais contida, em vez de privilegiar demonstrações vocais de grande alcance. A artista assim opta por uma interpretação mais subtil e emocional, colocando a expressividade e a vulnerabilidade em primeiro plano. Esta escolha permite-lhe também transmitir a intensidade dos sentimentos abordados, sem recorrer necessariamente aos seus recursos vocais que caracterizam a sua música. Assim, esta faixa, Big Feelings, evidencia uma das principais evoluções vocais presentes em Petal, a capacidade de utilizar a contenção como ferramenta da sua expressão. Agora, quase a terminar, vamos ficar com Never Get Over Me.

Never Get Over Me, uma faixa que se destaca pela abordagem mais emocional e confessional, explorando a dificuldade de ultrapassar uma relação ou uma experiência que continua a deixar marcas. A faixa combina assim uma vocal mais vulnerável, reforçando a atmosfera introspectiva que atravessa este mais recente álbum da Ariana, Petal. A Ariana Grande privilegiou aqui a subtileza em detrimento de sua exuberância vocal, permitindo que a emoção e a fragilidade da letra assumam o protagonismo. Passamos agora a ouvir Bad Thing, Bunny Hop.

Acabámos de ouvir Bad Thing, Bunny Hop, quase a terminar este álbum. Esta faixa introduz uma mudança significativa de ritmo e de ambiente mesmo dentro do álbum, onde apresenta uma abordagem mais dinâmica e energética, combinando assim os elementos pop um bocado mais eletrónicos com a produção de carácter mais experimental aqui no conhecimento dos álbuns da Ariana Grande, que apesar de manter esta componente melódica associada ao trabalho da artista, a música acaba por se distanciar das estruturas mais convencionais do seu repertório e aposta numa sonoridade mais irreverente e descontraída. Esta diversidade contribui para o equilíbrio do álbum, demonstrando que o álbum não se limita à introspeção e à melancolia, explorando também momentos de maior espontaneidade e liberdade criativa. Agora, para encerrar o álbum, ficamos com Nowhere Nobody, uma faixa que assume uma abordagem mais introspectiva e completiva, funcionando como um momento de síntese para as diferentes emoções exploradas ao longo de Petal. Depois de um álbum marcado por ambientes mais densos, experimentação e uma evidente contenção vocal, Ariana Grande termina o seu projeto de uma forma mais vulnerável e emocional. A produção assume aqui um papel secundário, permitindo que a interpretação vocal e as harmonias ganhem assim um maior destaque. A faixa transmite uma sensação de encerramento e de introspeção, retomando algumas das características mais melódicas presentes no trabalho anterior da artista, mas apresentando-as de uma forma mais madura e contida. Enquanto outras faixas de Petal parecem confrontar diretamente sentimentos de frustração, insegurança e desilusão, Nowhere Nobody funciona quase como uma conclusão emocional. Não procura necessariamente oferecer respostas, mas antes transmitir uma sensação de aceitação e tranquilidade dela mesma. É por isso assim um encerramento coerente para o álbum, que depois de explorar diferentes formas de vulnerabilidade e de afastar das expectativas associadas à sua imagem quanto uma artista pop, Ariana Grande termina assim Petal num registro mais íntimo, deixando a última impressão do álbum assentar não na grandiosidade da sua voz, mas na capacidade de transmitir emoções a partir dela. Assim, deixo-vos agora com Nowhere Nobody.

Assim acaba o Petazetas de hoje, com esta cobertura do novo disco de Ariana Grande, Petal. Mantenham-se sintonizados em 107.9 FM ou RUC.pt para a próxima cobertura de Sonic Blast, que agora procede. Até à próxima. Deixo-vos agora com outra vez a faixa título deste álbum e regressamos para a semana.

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Muito boa tarde, estamos agora aqui com mais mentes.

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1: Ora, muito boa tarde a todos,
2: boa tarde a todos.
1: Caros ouvintes da Rádio Universidade de Coimbra, espero que vocês estejam muito bem, se vocês estão sintonizados no 107.9 ou online em RUC.pt. Nós estamos aqui diretamente de Vila Praia da Âncora, mesmo ao lado do mar, no segundo dia da edição de 2026 do Sonic Blast. O meu nome é Diogo Rivers, eu estou aqui com
2: Rocky Granja.
1: Rocky Grangem, nós vamos agora falar um pouco sobre o que aconteceu ontem, o que está a acontecer agora e o que irá acontecer hoje mais tarde, e também vamos ter alguma música para vos mostrar durante esse tempo. Antes disso, queremos só relembrar que o Sonic Blast para o ano já vai fazer um aniversário grande, que são os 15 anos do festival, e que já tem bilhetes dispostos para vocês comprarem se quiserem, e se quiserem vir celebrar connosco. Nós já estamos em modo celebratório aqui deste lado, como sempre, como todos os anos, e para o ano certamente estaremos cá também para celebrar. Rocky.
2: Olá, Rivers.
1: Olá, Rocky. Como é que te
2: Diz-me.
1: sentes?
2: Olha, eu estou super feliz por estar aqui em Vila Praia da Âncora a gostar efetivamente muito do festival. Tenho andado a aproveitar bastante, que não é bem o teu caso, que acabaste de chegar hoje ao recinto e vieste diretamente fazer emissão.
1: Ah, eu vim logo direto. Aliás, eu estava a penar durante esta semana a pensar que ia perder o warm-up e ia perder o primeiro dia, porque pronto, acontece, a vida laboral é assim, mas consegui fazer das tripas coração, como diz o outro, e vir para cá para curti-las com vocês. Como é que correram os primeiros dias? O que é que tens aqui a dizer para os nossos ouvintes?
2: No dia do warm-up tivemos Wizard Master a começar às 10 da noite, que é uma banda italiana de stoner, doom, começaram em 2019, salvo erro, que eu não ouvi, mas gostava muito, me parecia muito divertido. Opa, eu também sou, como é que se diz, eu sou muito fã de stoner e de doom, então para mim vir ao Sonic Blast e ouvir bandas deste género, para mim, calha-me sempre bem, mas não tive a oportunidade de o fazer porque estávamos todos muito cansados depois da viagem que fizemos. Logo depois tivemos Spin the Skull, que tenho a certeza que muitos de vocês aí na emissão se calhar conhecem, para aqueles que são mais fãs da música portuguesa e do rock e do metal. Eles vieram a Coimbra, na verdade, em 2024, salvo erro, para o Festival Metal Punk Fest e tocaram às 11h05 e eu também não tive o gosto de os ver. Logo de seguida tocou Capela Mortuária, à meia-noite, que eu gostava muito de ter visto e ouvi ao longe. São portugueses também, thrash metal. Eu gostava muito de os ter visto e gostava muito de vê-los noutra oportunidade qualquer que haja. E depois tivemos os grandes Bongzilla também, que então, acho que é um grande nome para aqueles que gostam do Sonic Blast, para todos aqueles que gostam de sludge e de stoner metal. Aliás, porque eles são uma banda que já está ativa há muito tempo, desde 1995, e tiveram até afiliados a uma record label muito famosa, que é a Relapse Records. No caso, acho que já não se estão. Mas é uma, para quem não sabe, é uma record label independente da Pensilvânia, que tem nomes já ativos neste momento como Pig Destroyer e Amen-Ra, já teve Bongzilla, lá está, teve Bodyge e Converge também, por exemplo, muito focada no grindcore, death metal, metalcore e sludge. E logo depois disso tivemos um DJ set, mas acho que estávamos todos muito cansados e eu pessoalmente eu fui-me deitar e estrar-nos ao dia.

0: shoegaze e outros géneros de música.
1: O tal que, black gaze.
0: O tal black gaze, exato. Que o ano passado lançaram um dos discos que eu considerei um dos discos do ano, que era o Lonely People with Power, que infelizmente não pude apanhar depois quando eles tocaram com uma tour com os Portrayal of Guilt. Tocaram duas vezes, aliás, foi no Porto e em Lisboa, não consegui apanhá-los e queria apanhá-los agora. Se bem que é uma banda que eu não vejo muito como uma banda de Sonic Blast, especificamente, mas compreendo e consigo perceber também que ocupa aqui o espaço. E pelo que parece, teve uma boa recepção, pelo menos pelas redes sociais eu tenho reparado. O que é que tu achaste?
1: Eu gostei imenso. Não tive a oportunidade de estar no front row como eu gostava. Eu gostava de estar sempre no front row, mas acho que foi um show incrível, sobretudo acho que calhou muito bem eles terem encaixado este chat pile também assim logo de seguida, porque é para a malta ficar mesmo on. Eu gostei imenso, mesmo muito de Death Heaven. Eu gostei sobretudo do show de luz no acho que foi um muito bom trabalho dos técnicos de luz, então fica o nosso parabéns à malta, e também à malta que esteve a produzir o som, que estava tudo muito muito clean, muito limpo. Eles disseram, eles tocaram imenso, imenso The Lonely People with Power, que lá está é o álbum de, que lançaram o ano passado, que lá está também é um dos meus álbuns favoritos que foram lançados no ano passado. Tocaram imenso. Mas eu tenho que admitir que eu prefiro muito mais ouvi-los em casa, assim, a versão estúdio do álbum, do que estar a ouvi-los mesmo em concerto, apesar de ser um concerto incrível. O vocalista tem uma voz impecável. No mínimo.
0: Ok.
1: E ele chama-se George Clark, o vocalista tem uma voz muito, mesmo muito boa. E tocaram cedinho até, foi às 9h15. Eu gostei imenso. A seguir tivemos Chet Pile, que eu sei que é uma banda que tu também gostavas mesmo muito ver.
0: Queria muito, sim. Chet Pile, pá, já vieram a Portugal, esta é a segunda vez que vieram a Portugal e eu infelizmente não consegui vê-los, pode ser que seja a terceira. Lançaram um disco novo este ano, ou estão para lançar um disco novo, se não me engano, eu ainda não o ouvi, mas estarei perto de o fazer em breve. Pá, banda do noise rock que mistura também muito tipo sonoridades mais sludgy, mais rifadas, que para todos os efeitos.

0: Country e o Cool World,
1: sim,
0: para mim foram discos muito importantes, respectivamente nos anos em que saíram. Bem, eu gostava muito de apanhar e pronto, pela, também pela reação que eu vi, não só pronto, do nosso grupo de amigos que está aqui, mas também das reações que eu tenho visto, infelizmente, pelo Instagram, que é tipo a pior coisa que eu posso fazer a mim próprio, pareceu estar fixe, e acho que isso é bom.
1: Olha, eu gostei imenso, eu estava por acaso, estava no front row, porque eu sou mesmo front row warrior, para mim é mesmo uhum. importante estar à frente, a ver o vocalista, a ver os membros da banda.
0: Uhum.
1: Pronto, já interagi com toda a cena musical. A levar com os amplificadores no máximo, a estourar um bocadinho o tímpano, acho que faz parte.
0: Uhum.
1: Eu gostei imenso de Chad Pyle. Eu acho que foi um concerto provavelmente muito mais dançável do que...
0: Uhum.
1: Provavelmente não, mas definitivamente muito mais dançável do que Def Heaven. Eu não fazia ideia que eles eram uma banda tão recente. Eles, se não me engano, começaram a sua banda em 2019.
0: Uhum.
1: Que eu não fazia ideia, eu pensava que eles eram...
0: Eles já tocavam antes, em coisas diferentes, mas Chad Pyle, acho que é só em 2019 com
1: okay.
0: uma EP que tem uma capa roxa, que eu agora não me estou a lembrar, infelizmente, mas é um grande, é grande som.
1: Sim. Eu não gostei, o meu único problema no início do concerto, dos Chad Pyle, foi... Opa, eu não... Lá está, eu presto muita atenção ao show de luzes e no início estava-me a fazer confusão, acho que estava a haver muita desconexão com o que estava a ser tocado.
0: Uhum.
1: Acho que a presença do vocalista, cujo pseudónimo passo a citar, porque eles, os quatro membros da banda têm pseudónimos, o Reagan Bush, portanto,
0: Uhum.
1: o vocalista, parecia um bocado...
0: Assim meio desconectado
1: Um
0: do
1: bocadinho
0: resto da banda.
1: desconectado, um bocadinho cansado, mas a certo ponto... Começou a beber mais aguinha, começou a ficar mais jovem, falou imenso sobre filmes da Columbus, por alguma razão.
0: Porque eles são todos cinéfilos. A grande inspiração das coisas de Chad Pyle é cinema mesmo.
1: Pois foi isso, foi essa a impressão que eu tinha apanhado, porque ele a certo ponto, porque lá está, ele cantava e depois começava a falar ainda referente à música. Ele começou a falar dos filmes da Columbus. E ele queixou-se imenso, que dizia que os portugueses não conheciam estes filmes, estavam a dizer, crickets, tipo, tipo silêncio. Eu achei muita piada, eu acho que eles são todos muito carismáticos. Sobretudo com esta, porque eu não fazia ideia que eles todos usavam estes pseudónimos.

0: Mas é isso. Logo depois tivemos Snapped Ankles, se não me engano, à meia-noite e 15, que eu já não tive o gosto de poder ver, porque epá, depois de Death Heaven e Chat Pile logo de seguida sem sair do recinto é complicado. Então fui fazer a minha pausa de jantar assim mais tarde. Mas os Snapped Ankles acho que é uma banda, também como as outras bandas que tocaram logo a seguir, acho que são bandas que vão muito de acordo com o carácter do Sonic Blast. Por exemplo, os Snapped Ankles têm assim. Ok, isto se calhar já não vai tanto de acordo com o Sonic Blast, na minha opinião, mas eu acho que se encaixa aqui bem. É uma cena mais post-punk e eles são de Inglaterra. Ouvi assim de longe, parecia-me bem, parecia-me um bocadinho mais dançável. Logo depois tivemos. Lá está, tivemos Bongzilla, que já tínhamos falado. Isso sim, para mim, é uma das bandas que mais sintetiza a vibe do Sonic Blast. Neste momento estão afiliados com a Heavy Psych Sounds. E estão formados desde 1995, são, pronto, uns grandes nomes do stoner metal, na minha opinião, se calhar um dos maiores neste momento, dos que ainda estão ativos. E que eu vi de longe enquanto comia um caldo verde e uma patanisca de
1: Hell yeah.
0: bacalhau no pão, que estava muito, muito bom. Um grande parabéns a todas as bancas que estão por aí a servir comida, sobretudo aquelas que estão a servir comida. A um
1: Caseira,
0: bom
1: né? E
0: preço,
1: é
0: é
1: um bom preço.
0: caseira, que nota-se mesmo o amor. E estava muito boa a comida. Logo de seguida tivemos Mephistopheles,
1: Que era outra que eu queria muito ver.
0: que eu queria também ter visto, mas eu por essa altura já estava mesmo a dar as últimas, já eram 2h20 da manhã, e descobri hoje que eles são da Argentina, que eu não fazia ideia que eles eram do Paraná. Eles são assim mais heavy psych, mais do metal, que gostava muito de ter visto, ouvi ao longe e parecia-me incrível. Parecia mesmo o tipo de coisa que eu gostava de estar mesmo no meio do público. Pareceu-me tudo muito bem. E Mad Mess também o mesmo também que gostava de ter visto, sobretudo por serem uma banda portuguesa, uma banda nacional de heavy psych, são um triozinho, mas não tive o gosto de ver porque eram às 3h30 da manhã, eu não tenho propriamente esse andamento.
1: Ainda.
0: Mas, passando agora para o dia de hoje, há assim alguma
1: Para o dia de
0: banda
1: hoje, olha, para o dia de
0: que tu
1: hoje,
0: estejas a pensar em
1: várias,
0: ver?
1: várias inclusive, olha, nós tivemos aqui, para já, shout out ao Jesus the Snake, que já não é a
0: Sim.
1: primeira vez que estão aqui pelas estas andanças, já tive a
0: Sim.
1: oportunidade de os ver há 2 anos cá, no Sonic Blast, no warm-up, concerto lindíssimo que aconteceu. E shout out aos Hog também, que
0: Sim.
1: abriram aqui as andanças enquanto nós estávamos aqui a preparar.
0: Às 4h20.
1: Às 4h20. Nós estamos agora, neste momento, está a dar Dead Meadow no palco principal.
0: Na verdade, Dead Meadow
1: Não cancelou,
0: cancelou,
1: é
0: pois
1: verdade.
0: foi,
1: É verdade.
0: que é uma notícia muito triste para nós. Neste momento deve estar a dar Clem, se não me engano, não sei se alteraram necessariamente o horário que a banda ia tocar, mas neste momento temos Clem, que é a banda que tocou, que já tinha tocado por aí, pronto, e temos muito gosto em ouvi-los, e se calhar daqui a pouco até passávamos o concerto deles, a certo ponto. Não sei se tinhas vontade de fazer
1: Não,
0: isso.
1: podemos fazer isso, se conseguirmos apanhar concertos, acho que também podemos, mas já também temos músicas aqui
0: Sim.
1: que podemos passar.
0: Falando
1: Deixa
0: dos
1: só
0: Jesus
1: experimentar.
0: da.
1: Continua.
0: Falando dos Jesus da Snake, que começaram por tocar às 3h20. Eu tive o grande gosto de ouvir o soundcheck deles e reconheci logo, logo imediatamente, uma das faixas que eles, na verdade, a faixa que eles usaram para fechar o concerto, que foi a Echoes dos Pink Floyd, que eu achei incrível eles fazerem soundcheck com essa música, porque é o tipo de, porque é forçosamente a música que eu uso sempre para testar qualquer tipo de. Para testar qualquer tipo de material de som que eu possa vir a comprar, seja colunas, seja fones, uso sempre, sempre a Echoes. E gostei imenso deles estarem a tocar. E na verdade, o vocalista acabou por cantar o verso final da música no soundcheck, mas não o fez na vida real, no concerto em si, que me deixou muito triste. Mas tive o gosto de ouvir de longe, aqui do recinto onde estamos.

0: a fazer a emissão um pouco mais afastados mesmo do recinto do Sonic Blast. Mas foi muito giro, eu gostei imenso. Para mim é sempre um momento de ouvir esta música, sobretudo quando é performada ao vivo. E é isso.
1: Pronto, mas hoje, olha, hoje nós vamos ter aqui pelo menos duas bandas, à partida, três, se nós quisermos ir mesmo lá, que são bandas que são, para além de muito peso, também são bandas também que são categóricas, são tipo intrínsecas também
0: Sim.
1: ao espírito de Beach and Reefs aqui do Sonic Blast. Às 7h35, uma das minhas bandas favoritas de todo sempre, vamos ouvir uma música deles daqui a nada, são os Conan. Os Conan lançaram um grande disco este ano chamado Violence Dimension.
0: Sim.
1: Nós já vamos ouvir uma faixa desse disco daqui a nada. Depois vamos ter o retorno dos Kailiza, que estiveram em hiatus durante muitos anos. Kailiza, pá, sonorizada, desert rock,
0: Um
1: um
0: sludgezão.
1: sludgezão, as vibes são
0: Sim.
1: imaculadas, estamos lá. E depois Turbo Negro, claro, Turbo Negro consideravelmente e discutivelmente, acho pouco discutível, uma das cabeças de cartaz de
0: Não,
1: claramente
0: claramente uma das cabeças de cartaz. E
1: cartaz.
0: acho muito bem estar assim back to back com Kailiza,
1: Isso é porque faz todo o sentido,
0: que é
1: assim.
0: para a malta ficar mesmo,
1: Claro,
0: mesmo
1: mas
0: on.
1: também temos também, tipo, a malta do punk vai ficar bem com os Casual, e
0: Claro.
1: tipo, também temos os Def Shunt também logo a seguir, aos Turbo Negro, e depois tipo Goya e No Weight No Face,
0: Sim.
1: também que promete, também um
0: Sim.
1: concerto que promete, apesar do horário, 2h55 da manhã, é para os resistentes mesmo.
0: Sim. Eu por
1: Vamos.
0: acaso tinha muita curiosidade em ver Goya, ouvi assim umas musicazinhas. Não sei se apanhei bem o que é que eles eram, mas acho que é uma cena assim mais stoner, pronto, o clássico Sonic Blast, que nós amamos. Então tinha muita curiosidade. Não é exatamente o tipo de música que eu gosto de ouvir em casa, quando estou assim mais chill a fazer a minha própria cena, mas é o tipo de coisa que eu adoro vir ver a um festival. Eu adoro. Então vamos tentar ficar resistentes e ficar até às 2 da manhã ou às 2h55, no caso do Rivers, que quer ver No Weight No Face,
1: Vamos ver.
0: que eu pensava que era Nate No Face.
1: Eu acho que é No Weight No Face, né? Ou Nate No Face.
0: Tem, dá as duas interpretações,
1: Vamos
0: só
1: ver. Olha, se for,
0: descobri.
1: se virmos a banda logo à noite, depois nós descobrimos como é que eles chamam.
0: Ok.
1: Vamos ouvir Ocean of Boiling Skin, dos Conan, o álbum Violence Dimension, e já voltamos a falar com vocês. Até já.

0: E pronto, estamos agora de volta aqui, diretamente do Sonic Blast, para quem só apanhou agora a emissão da Rádio Universidade de Coimbra em 107.9, online em rook.pt. Estamos aqui diretamente de Vila Praia da Âncora, na edição de 2026 do Sonic Blast. O meu nome é Diogo Rivers, eu estou aqui com o Rocky.
1: Olá.
0: Estamos a ter aqui um dobro a acontecer. Alguma coisa está a acontecer neste momento, nós adoramos, é o Rock and Roll.
1: O rock and roll faz parte sempre quando fazemos aqui a emissão.
0: Faz sempre parte do rock and roll. Vamos ver o que é que poderá estar a acontecer. Pronto, vamos continuar então. Olha, tu já estiveste cá o ano passado, Rocky. Foi a primeira vez que vieste ao Sonic Blast, se eu não me engano. Corrijo-me se eu estiver errado. Exatamente. O ano passado vieste só como, pronto, vieste ver os concertos, estiveste a chilar, hoje estás a fazer a cobertura este ano. Como é que sentes a diferença do ano passado para este ano aqui no festival? Alguma coisa que te chamou mais a atenção? Como é que estás em relação a isso? O que é que andas a sentir?
1: Opa, em comparação, eu acho que os nomes do ano passado foram todos muito mais fortes. Para mim, tínhamos nomes que me chamavam muito mais a atenção, como Amen-Ra, por exemplo, que eu sei que tu também gostas muito. Foi um concerto incrível, em que eu basicamente não mexia. A maioria das pessoas, pelo menos ao meu redor, não se mexiam também. Pareciam que estavam quase a ouvir a missa, não é? E pronto, também tivemos Fumanchu, que é um grande, grande nome, assim, sobretudo para as pessoas que gostam assim. Fumanchu é mais o quê? Não, não chega a ser stoner rock, pois não.
0: Não, mas assim, tipo, assim, meio punk.
1: Mais punk. Também tivemos, nessa vibe, também tivemos Circle Jerks, que é um nome muito, muito grande. Tivemos Dope Throne, que eu gosto muito. E a meu Ruth Rundle, também, que eu sei que tu gostas imenso. Estive a ver esse concerto durante a tarde do ano passado. Uma cena mais singer-songwriter, mais folk, que se calhar não. Na verdade, acho que não vamos ter este ano, pelo menos nesse tipo de som. Pronto, assim, uma cena mais calma, apesar de ser e ser dark na mesma. Acho que este ano ainda não vamos ter esse tipo de artista. Também tivemos da minha área, por exemplo, que é muito, muito mais eletrónico. O ano passado, eu acho que em comparação com este ano, o único nome assim que se equipara mesmo seria se calhar os Adult, que tem assim
0: Vão
1: uns
0: tocar
1: beats
0: amanhã.
1: que vão tocar amanhã, assim, mais blip-blops, mais uma cena mais sintética, que eu gosto imenso. Isso é que é um problema para muitos daqueles que gostam do Sonic Plastic, que acompanham desde as primeiras edições. Sempre foi suposto ser uma cena mais Beach Riffs, mais Stoner, mais Doom, e da minha área nem adultos se encaixam necessariamente nesse tipo de sonoridade. Mas do ano passado, os meus nomes favoritos também, de sempre, se calhar, foi King Woman,
0: Ok,
1: e que eu sei que tu
0: sim,
1: gostas muito.
0: 100%, 100%,
1: Claro,
0: sim.
1: tu estavas lá também, estávamos
0: 100%,
1: ali
0: 100%.
1: pertíssimo. Foi incrível, eu gostei imenso. Este ano não há assim tantos nomes que me chamassem, na verdade, que é uma pena. Acho que os nomes que me chamavam mais foi definitivamente Bongzilla, de certa forma, Def Heaven, Shadpile. E amanhã temos High on Fire e temos Adult, que também são dois nomes que eu estou super entusiasmado para ouvir e ver. Mas e tu, o que é que sentes em comparação com o ano passado?
0: Então, ainda não tive grande oportunidade de poder absorver tudo do festival até agora, tanto que
1: Sim.
0: só cheguei também à 1h30. Já comi bem, já é bom,
1: Como sempre.
0: já tive a oportunidade de ver as vistas, que são sempre muito boas. Já ouvi um bocadinho de alguns dos concertos que estavam aqui. Eu sinto que, a nível do cartaz, em geral, é um cartaz que é definitivamente, já falámos um bocadinho há pouco sobre isso, mas é um cartaz que eu sinto que este ano está mais próximo daquilo que
1: Sim.
0: estou habituado do Sonic Blast. Este já é o terceiro ano que estou a fazer a cobertura, mas já vim em outras edições anteriores. Sinto que, pelo menos nesse nível, o ano passado se calhar estava um bocadinho mais eclético, este ano está um bocadinho mais parecido àquilo que eu estaria à espera, apesar de haver um ou outro nome que eu ainda fico tipo, uau, ok, eles
1: Sim.
0: estão aqui, que é sempre fixe. Eu não partilho da opinião que algumas pessoas têm sobre sobre, sobre o festival, pronto, estar mais, mais ou comercializado ou estar a perder a identidade, até porque acho que isso é um bocadinho injusto para o festival em si, também para a gênese deste tipo de festivais, que acaba sempre por ser, que acaba sempre por ser coisas

0: discordo e eu acho que faz parte, eu acho que todas as coisas temos que analisá-las materialisticamente, de certa forma.
1: Certo,
0: Acho que os
1: sim.
0: tempos mudam e pronto.
1: Eu acho que no passado nós sentimos a falta de alguns festivais em Portugal, que já senti essa falta há alguns anos. E que, tendo em conta que esses festivais também partilham muito também da equipa da comunicação, equipa de produção e etc, então é natural que nós vermos algumas das coisas assim a entrelaçarem-se. Eu penso principalmente em nomes como Dame Área, como Patriarchy, como
0: Sim.
1: mesmo Molchat Doma,
0: Sim, exato.
1: e esses nomes, mesmo Emma Ruth Rundle, apesar de Emma Ruth Rundle estar mais próximo talvez daquilo que estaríamos à espera num Sonic. Eu vejo isso como sempre como algo positivo, tanto que é uma questão também de diversidade dos cartazes. Trazem cartazes que não é necessariamente só para um tipo específico de género musical ou de vibe específica, porque o que nós sabemos neste nicho da música, não é? Tipo da música mais extrema, da música mais underground, é que o público acaba sempre, é sempre um diagrama de Venn infinito, né? Porque há sempre tipo aqui espaços em comum em que se partilham que a malta do industrial vai gostar de um riff, a malta do riff vai gostar também de ouvir um folkzinho à tarde, essa malta também vai
0: Exato.
1: gostar de uma psicadelia, e acho que isso tudo faz parte. Eu sinto que o ano passado talvez a crítica terá sido em relação a se calhar perder-se um bocado dessa imagem do riff, enquanto passado não tínhamos se calhar tanto disso ou tão deliberado, se calhar tínhamos um festival que era mais calmo, menos pesado em alguns aspectos, mas este ano acho que voltámos muito e voltámos em forma também. Apesar de ainda assim eu achar que nomes como Def Heaven, apesar de serem nomes muito grandes, muito, muito pesados na indústria neste momento, não, se calhar não ser o nome exatamente mais óbvio para ver aqui, nesta praia. Mas também o ano passado, se calhar, a Menra não fazia se calhar tanto sentido dentro desse
0: Sim,
1: campo, por
0: no mesmo
1: exemplo.
0: sentido, exato.
1: Exato. Mas ainda assim, a Menra já tinha estado tipo, num Reverend Sant, então, e não, eles não são estranhos do contexto de festival de open air como é o Sonic Blast, por isso não me é estranho. Mas este ano temos aqui coisas como, por exemplo, Eye on Fire, que já esteve cá há 2 anos, já esteve cá uma míria de outras vezes em Portugal. Traz sempre muita gente também, e não podemos ir pela comercialidade da coisa, acho que isso também é um bocado injusto para as bandas. Uma coisa que eu gostava de ver este ano, que não estou a ver tanto como o ano passado, a nível de cartaz, é a presença portuguesa das bandas. O ano passado sinto que tínhamos um bocadinho mais, este ano temos algumas que são muito boas, que já falámos aqui. Estou a pensar, tipo, por exemplo, no Jesus the Snake, os grandes Jesus the Snake, Mad Mass, grandes. Vamos ter amanhã, por causa também de uma substituição de uma banda, vamos ter o Summer of 8. Summer of 8 que já está aí há muito tempo e que sinto que finalmente estão a receber as suas flores, mas definitivamente não é uma banda de Sonic Blast.
0: Pois,
1: Mas é
0: sim.
1: um público, eles vêm ao Sonic Blast, eu sei que eles estão por aí, e acho que isso é muito importante. É um festival que também dialoga muito bem com essas coisas todas. Eu sinto que, nesse campo acho que todos estamos felizes a esse nível. De resto, opa. Espero que as vibes estejam por aí. Até agora, há coisas que nunca mudam, sabes? Uma pessoa chega aqui, eu cheguei aqui às 1h30, mal cheguei aqui, parece que só venho cá uma vez por ano. Há 4 ou 5 anos que venho cá uma vez por ano, parece que já conheço este sítio como se fosse uma terra minha. Chegar aqui e saber, por exemplo, aqui as pessoas que trabalham aqui no Futebol Clube de Vila Praia da Âncora
0: Sim.
1: conhecerem-nos logo e virem logo falar connosco, acho que também é muito fixe, muito importante.
0: Eu acho que esse aspecto de familiaridade também bate muito forte para mim. Lá está, é só o meu segundo ano em que eu estou cá, mas eu apanho-me sempre a ir às mesmas bancas de comida a pedir a mesma comida. Lá está, é o que nós tínhamos dito já no início da emissão. Eu fui pedir um caldo verde, que era a refeição que nós estávamos a pedir sempre o ano passado. Fui pegar uma patanisca de bacalhau no pão. Sim, uma coisa muito familiar. E sinto que também o facto de estar a acampar com a mesma malta do ano passado, tal como tu, aqui da rádio, eu acho que isto é tudo muito familiar e finalmente poder estar a fazer cobertura deste festival num ambiente tão, tão querido, tão familiar, a mim dá muito gosto.
1: Ok, isso é o que nós queremos. De resto, hoje vamos ter tipo grandes concertos a acontecer. Estou muito expectante para os poder presenciar.
0: Sim, neste momento até, na verdade, temos Clem, se não me engano, a tocar neste momento em substituição dos Dead Meadow, como já tínhamos falado, que acabaram por cancelar a sua tour, se não me engano, hoje de manhã. que é muito triste, porque eu tenho a certeza que muitas pessoas vieram de propósito ver, Dead Meadow, que é um grande nome, assim, para aqueles que gostam. Mas daqui a pouco, depois desta emissão acabar, se calhar vamos dar uma olha dela nos Voivod, que começa às 6h25, podemos ir dar lá um saltinho. E depois uma das grandes bandas que tu estavas à espera, que lá está, tu disseste, que é das tuas bandas favoritas, que é Condon. Estás à espera de alguma coisa para este concerto em específico? Já os tinhas visto?
1: Nunca os tinha visto, vai ser a primeira vez que eu vou ver Conan, já tive a oportunidade, mas nunca sucedeu. Estou à espera de muita violência, na verdade. A violência, peso, é o tipo de música que eles fazem, é esse. Eu sou particularmente afável a esse tipo de coisas, então eu penso que vou estar bem e vou estar feliz lá. Mas também gostava também só de mencionar aqui algumas das bandas que vão estar amanhã. Amanhã é um dia muito forte, é talvez os dias mais sólidos que eu já vi aqui no Sonic Blast, já vem cá há muitos anos. Nós vamos ter entre variadíssimas bandas pesadíssimas, para já começar com Summer of 8, que vão estar em vez de Levitation Room. Nós vamos ter Margarita Witch Cult, que já é um clássico aqui do Sonic Blast. Vamos ter coisas como A Thousand Mods, Teen Mortgage, e depois vamos ter Back to Back, Elder, que é também uma das minhas bandas favoritas.
0: Foi tu que me mostraste, na verdade.
1: Elder é tudo. Já os vi ao vivo, nunca os vi cá, mas já os vi ao vivo.
0: E já estão ativos há muito tempo, muito desde tempo. 2006.
1: Muito tempo, 2006.
0: Continuam a lançar, assim, mais no tipo de música do Stoner, Doom, se calhar mais no início, mas depois mais psicodélico. Exato.
1: Sim, eles sempre foram muito mais voltados para um prog com mais fuzz, sempre foi algo muito interessante. Ion Fire, claro, banda de Matt Pike, sempre a abrir, mesmo para abrir tipo cachaço às pessoas.
0: Também é ativo já há muito tempo, já desde 98,
1: exato.
0: Se não me engano.
1: Há 2 anos o concerto estava tão alto que estávamos a ouvir o eco ao mesmo tempo que o concerto, então parecia que estava a haver um delay, então estava a ser muito engraçado. Tanto que eu estava assim a olhar para lá, o que é que está a passar? Será que o som está mal? Pois é que percebi, não, eles estão a tocar mesmo muito alto. Já estava numa posição, eu saí de lá, tipo, há pessoas aqui que vieram ajudar com a comissão e shout-out também, tipo, à nossa equipa técnica, que sabem que eu saí de lá catatónico, depois de ter dançado o Vida, ter dançado a valsa, ter estado, tipo, completa, quase cabeça ao chão com Iron Fire, foi lindo. E estava longe da fila da frente. As pessoas estavam lá à frente, eu não aguentaria. Nós depois temos Adel, também uma coisa que eu gostava muito de experienciar, e pai, depois sim. Early Moods e Ungraven também, para fechar com chave de ouro aqui o festival. Nós vamos, agora, se calhar, ouvir mais uma musiquinha antes de nos despedirmos. Vamos passar aqui para o Gelder, vão tocar amanhã. O Gelder lançaram um disco que vou já ligar aqui, eu estou a considerá-lo como um dos discos do ano. Chama-se Through Zero, vamos ouvir a faixa Sight Unseen, ou pelo menos uma parte dela que ela ainda é muito grande. Por isso, fiquem aí desse lado e até já.
0: Até já.

0: E é Elder que nós estamos a ouvir. Diretamente aqui da emissão do Sonic Blast, diretamente de Vila Praia de Âncora, Rádio Universidade de Coimbra 107.9, ou online em rute.pt. Enquanto estamos aqui, vamos tentar despedir. O meu nome é Diogo Rivers. Amanhã estamos de volta às 5 da tarde. Eu estou aqui com...
1: Rocky Grandjean,
0: que é a sua primeira emissão e primeira cobertura no Sonic Blast. Em 2026 haverá muitas pela frente, de certo. Maltinha, vocês fiquem atentos às nossas redes sociais para verem também um bocadinho do que estamos a fazer por aqui. Shoutouts também à malta que está neste momento na outra, quase outra ponta de Portugal, em bons sons também, a ver grande música portuguesa. Tudo o que nos toca a nós, muito rock and roll. Vemo-nos quando nos tivermos de ver. Estamos cá amanhã outra vez. Continuem aí desse lado.
1: Até mais.

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1: Boa tarde, são 18 horas, tempo de atualizar a informação em 107.9 FM e também online em RUC.pt. A Académica estreia-se amanhã na Liga 2 com uma deslocação ao terreno do Desportivo de Chaves. O jogo da primeira jornada está marcado para as 11 da manhã e assinala assim o regresso oficial da Briosa ao segundo escalão do futebol português, depois da subida conquistada na última época. O encontro abre também a nova edição da Liga 2. A equipa de Coimbra entra em prova fora de casa perante um adversário que terminou a época passada no 9º lugar da competição. O jogo vai ter emissão na antena da Rádio Universidade de Coimbra. Diogo Mendes atua esta sexta-feira com o espetáculo Uma Guitarra Entre Cidades, integrado na programação do Verão a Dois Tempos. O músico apresenta ao vivo o terceiro disco a solo, um trabalho instrumental centrado na guitarra portuguesa e na viola de acompanhamento, que cruza a tradição de Coimbra com uma linguagem mais contemporânea. O concerto integra a programação musical de verão promovida aqui na Baixa da Cidade e na Alta da Cidade de Coimbra. O novo álbum de Diogo Mendes foi lançado em junho e reúne 11 temas originais num percurso que o próprio músico tem apresentado como uma viagem entre diferentes geografias sonoras. O concerto acontece então daqui a uma hora no Coreto do Parque Manuel Braga. As escadas do Quebra-Costas recebem logo à noite, às 22 horas, o concerto João Freitas convida Luís Cunha, integrado na programação do Quebra Jazz. O espetáculo repete-se no sábado e junta João Freitas na guitarra, Luís Cunha no trompete, José Pedro Jorge no contrabaixo e António Carvalho na bateria. O quarteto trabalha um repertório que cruza composições originais e temas do cancioneiro norte-americano numa proposta assente na improvisação e na escuta ativa. A entrada é gratuita.
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1: Vamos ao tempo. Neste momento estão 30 graus na cidade de Coimbra, isto segundo o Instituto Português do Mar e da Atmosfera. O vento sopra moderado vindo de noroeste e para a próxima madrugada não se prevê a ocorrência de aguaceiros, sendo que a mínima prevista pelo IPMA para Coimbra na próxima madrugada é de 18 graus. Já para o dia de amanhã, o Instituto prevê uma máxima de 32 graus para a cidade de Coimbra e uma mínima de 18 num dia onde o vento deve soprar moderado vindo de oeste. E assim termina mais uma síntese informativa, desta vez na voz de Luís Pereira. Lembrar que a informação volta a ser atualizada na antena da Rádio Universidade de Coimbra, mais logo às 21 horas. Para já, fique já de seguida na companhia de Maldito Morrito aqui no 107.9 FM, aliás, ou se preferir, online em RUC.pt. Tenha uma ótima sexta-feira.

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Sejam muito bem-vindas e bem-vindos a mais um Maldito Morrito. Hoje voltamos a ter Latintrónica no centro desta emissão. É ainda fresquinho o novo álbum da colombiana Lido Pimienta, Caribenia, que pode ser entendido como um complemento mais pop, mas sobretudo de mais cumbia, ao disco orquestral La Belleza do ano passado. Assim, no conceito combinado de La Belleza Caribenia, Ode à Beleza Caribenha, celebra-se agora com este novo álbum mais dançável, apesar das letras manterem o tom reivindicativo que sempre marcou a escrita de Lido Pimienta. Antes de tudo isto, a emissão de hoje parte de Brooklyn, em Nova York, nos Estados Unidos, cidade do City of the Sun. Destes City of the Sun, banda sobretudo instrumental, que em abril lançou o novo álbum Under the Moon, ouvimos a terceira faixa, que é esta Hotel Alma. E dos Estados Unidos viajaremos até à Austrália, dos Fade Iver. Ouviremos Welcome Back, um dos singles mais recentes deste projeto, apesar de ter sido lançado já em março deste ano. Ainda depois destas duas bandas, vamos até à Alemanha, mas a sonoridade não será particularmente alemã. Ouviremos sim Captain Yossarian no seu edit recente, a Maguala. Essa Maguala é um original dos sul-africanos BCUC, Bantu Continua Uhuru Consciousness. É com estas três que arranca a emissão de hoje, ainda sem Latintrónica e sem New Cumbia, que marca o regresso aos álbuns de Lido Pimienta em Caribenia, disco em destaque, mas mais à frente nesta emissão do Maldito Morrito. O meu nome é Eduardo Antunes, muito obrigado por estarem desse lado, eu estarei aqui nos comandos da emissão da RUC até bem perto das 19 horas.

de Captain Yossarian. Agora chegamos à latintrónica, não ainda de Lido Pimenta, mas sim do argentino Terror Cactos e desta sua Discoteca Furritiva.

E de facto esta ladindrónica do argentino Terror Cacto serve de ponte para o destaque desta emissão. Por isso passaremos agora desta discoteca furritiva de Colapso, o álbum lançado em junho por Terror Cacto, e chegaremos a Caribenia. Foi editado em julho, novamente pela Anti, um ano depois de La Belleza. Ambos serão agora lançados em conjunto como um disco duplo, num conceito que agora é também levado em digressão como La Belleza Caribenia. Assim será o regresso de Lido Pimenta às digressões, até porque a artista tinha feito um pequeno hiato em 2023, após vários relatos de discriminações raciais nas viagens das digressões anteriores. Este regresso à música é também marcado por um processo de introspeção e de reconexão consigo mesma. E uma artista que Lido Pimenta muito ouviu durante este processo foi a irlandesa Enya. Aliás, Caribenia é escrito precisamente como junção de Caribe e de Enya. É assim uma catarse através da latintrónica e da cúmbia com 8 temas, arrancando com as faixas 2 e 6, sendo primeiro Tóxica e depois Oi por ti, com a luz ao descendente, Nelly Furtado.

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1: Saímos do destaque, mas estamos com um colaborador desse disco. Estamos com Turbo Sonidero e esta Bailando Mi Cumbia.

Bailando Min Cumbia abre um novo disco de Turbo Sonidero. Este Turbo Sonidero, um californiano de raízes mexicanas, foi um dos colaboradores da sonoridade de cumbia, electrocumbia e até um pouco de cumbia rebarrada que se ouve a espaços em Caribenha de Lido Pimienta. Agora seguimos mantendo a latintrónica na emissão, chegando a ritmos até bem mais perto do house com Nueva York, um tema de Paua e Willie Soul, nesse tema acompanhados de Luisito Quintero e que fará parte do EP colaborativo dos dois primeiros, Nueva York, Ciudad de México. Mais à frente, regressaremos a Aura National, a estreia nos longas versões do multifacetado quinteto britânico Pigeon, para ouvirmos NRG, a faixa que abre esse disco editado pela Memphis Industries. Já arranca este novo house latino de Nueva York, tema de Paua e Willie Soul.

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Estamos com a ginga toda dos Dyslexics nesta Searching, o mais recente single dos parisienses. A seguir entraremos na reta final com apenas mais um tema depois desta dos Dyslexics. Akoakas será o álbum a sair em outubro, onde deverá estar esta Searching e muitas outras onde se focam num reavivar da cultura africana Bulu.

Para terminar a emissão, não nos esquecemos que o destaque foi dado a Caribenia, novo álbum da colombiana residente quase a vida inteira no Canadá, Lido Pimenta. Neste novo álbum, mantém o tom reivindicativo da escrita, cruzando lutas como o feminismo e o antirracismo, e de seu disco já com 6 anos, Miss Colombia, uma das que sobressai nesse sentido é Eso Que Tu Haces, que aqui ouvimos no remix da canadiana Austra. O meu nome é Eduardo Antunes e eu despeço-me de vocês ao som desta Eso Que Tu Haces, Austra's Gynocracy Mix, original de Lida Pimenta, que esteve hoje em destaque neste maldito morrito. Sendo assim, fiquem bem, continuem com a RUC e até uma próxima.

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Este Mundo e o Outro na antena da Rádio Universidade de Coimbra até às 9 da noite, o programa que vos dá a ouvir a melhor música moderna que se vai fazendo pelo planeta fora. Temos novidades fresquinhas para vos apresentar, mas estão guardadas para a segunda metade do programa de hoje. Até lá vamos recuperar alguns discos de 2025 que ainda andamos a ouvir por aqui, como este Amaneci en el Cielo, do mexicano Curral. Solo abriu esta emissão e Amaneci en el Cielo vai ter uma versão deluxe lá para novembro deste ano, com remisturas e colaborações. Até lá, continuamos a rodar o disco de outubro do ano passado. Fiquem desse lado nos 107.9 FM ou em www.rug.pt comigo, Cláudio Pedrosa. Vamos viajar pelo mundo durante a próxima hora e para já deixo-vos com o ganês Ya Ataosu, ou Atacac, como é conhecido. Batacari marca o regresso de Atacac 30 anos depois da mítica cassete Oba Sima, editada originalmente em 1994. A edição é da Awesome Tapes from Africa e é o tema-título que vai rodar. Atacac e Batacari.

Emissão de 7 de agosto de Este Mundo e o Outro, na antena da RUC. Nos últimos minutos estivemos no Paquistão com o coletivo de produtores Miracle Mangle. O disco é a 7ª edição do projeto e reúne uma casta de músicos e cantores da nova música eletrónica independente paquistanesa. Há muito por onde escolher e por aqui passamos Camush, tema que abre o álbum de 2025 e que conta com o trio Muhammad Taimur Malik, Hatim Siddiq e Umair Shugtai. Ainda em 2025 assistimos ao regresso da egípcia Nada El Shazli, produtora, cantora, compositora e atriz radicada no Canadá. Laini Tani é o segundo álbum de Nada El Shazli. Dele retiramos este Kabi Ali.

Não é propriamente recente este Pinha de Gonçalo Garcia, ou Planeta Nó, se preferirem. A edição original é de 2022, mas integra agora o álbum Un Abrazo, o segundo sob o nome de Planeta Nó, depois do marcante Odio de 2015. Un Abrazo reflete a experiência migratória de Gonçalo Garcia para a cidade do México, deixando para trás a cena independente chilena, onde os Planeta Nó se afirmaram no período dourado da pop do Chile, há mais de 10 anos. Também tínhamos muitas saudades da holandesa Robin Kester. Honeycomb Shades foi o álbum de 2023, ao qual ainda regressamos para escutar Cat 13, e não só. O ano passado, Robin Kester voltou ao formato longa duração com o sucessor daquele disco, Dark Sky Reserve. Departure foi um dos temas que mais rodou. Participação da inglesa Rosie Plain. Fiquem com Robin Kester.

Na na na. A checa Ana Vaverková. Álbum do ano passado, Crassa, segundo álbum para Ana Vaverková, radicada em Berlim, um disco editado em setembro de 2025 através da editora Cabinet Records. Vaverková, que apresenta este trabalho como um diário de uma rapariga de Praga que ficou presa a Berlim durante 9 anos e nem sabe bem como isso aconteceu. Cresceu aqui, apaixonou-se pela cidade e depois deixou de estar apaixonada. Tempo ainda, ou antes de entrarmos, aliás, na segunda metade do programa de hoje e nas edições de 2026, temos tempo para mais uma recuperação de 2025. Falamos dos Yalamiku e Al Saif. Longa duração de estreia para os músicos do norte e do leste de África, radicados em Genebra, na Suíça. Mais uma edição da Bongo Joe Records.

Este Mundo e o Outro, de 7 de agosto, na RUC. Agora sim, na segunda metade do programa, o foco é nas edições deste ano, como este Elephant, single de fevereiro passado, para o belga Odisseas Beta, ou Ulisse Baltazar, nome de batismo. Regressamos ao México, desta vez com uma edição de 12 de junho passado. Trata-se do mais recente disco do projeto Diles, que não me matem. O disco tem o título de Escrito en Agua e o single de apresentação é este Iriku. Diles, que não me matem, estiveram por Inglaterra no mês passado. Agora andam em concertos pela América Latina. E no fim do ano está agendada uma extensa digressão norte-americana.

Triângulo de Amor Bizarro, nome para o quarteto galego que editou o seu novo álbum em maio deste ano, chama-se Mi Catedral e foi precedido por este Sacrifício, um piscar de olhos aos New Order por parte destes Triângulo de Amor Bizarro. Caminhamos para o final desta emissão com um saltinho à Grunlândia para escutarmos Amisut, projeto musical de Tutu ou Gustav Ling Petrusen, e Sigo. O disco foi estreado em fevereiro de 2026 e inclui o tema-título que vamos ouvir já de seguida. Da Grunlândia, Amisut.

É o final de mais uma do Este Mundo e o Outro na antena da RUC, o programa que vos abre, ou que abre as vossas noites quentes de fim de semana neste verão de 2026. Nos últimos minutos estivemos na Grécia com a búlgara Alexandra Epitheti, ela que faz parte do coletivo ateniense The Bad Poetry Social Club. Participação de Carolos Beras neste Popas, tema que apresenta Oshipia Dakria, o disco editado no passado dia 10 de junho. Para a semana a mais, no mesmo horário e local do costume, sexta-feira, 20:21, nos 107.9 FM ou em www.ruc.pt. Até lá, passem pela página da Rádio Universidade de Coimbra para ouvirem este e outros programas em formato podcast. As despedidas fazem-se da Mongólia com Tes Bayandalai. Bird of Wind é o nome do tema. Wind of Oirat é o álbum de maio deste ano. Tenham um ótimo fim de semana na companhia da Rádio Universidade de Coimbra.

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A Académica estreia-se este sábado na Liga 2 com uma deslocação ao terreno do Desportivo de Chaves. O jogo da primeira jornada está marcado para as 11, da manhã de amanhã, sábado, e assinala assim o regresso oficial da Briosa ao segundo escalão, depois da subida conquistada na última época. O encontro abre também a nova edição da Liga 2. A equipa de Coimbra entra em prova fora de casa perante um adversário que terminou a época passada no 9º lugar da competição. O jogo vai ter emissão aqui na antena da Rádio Universidade de Coimbra.

As escadas do Quebra-Costas recebem às 22 horas o concerto João Freitas convida Luís Cunha. O concerto acontece daqui a uma hora, integrado na programação do Quebra Jazz. O espetáculo repete-se amanhã e junta João Freitas na guitarra, Luís Cunha no trompete, José Pedro Jorge no contrabaixo e ainda António Carvalho na bateria. O quarteto trabalha um repertório que cruza composições originais e temas do cancioneiro norte-americano numa proposta assente na improvisação, assim é que é, e na escuta ativa. A entrada é gratuita.

Terminou o prazo normal de candidatura à primeira fase do Concurso Nacional de Acesso ao Ensino Superior. Esta fase abriu com 56.790 vagas e decorreu num contexto particularmente sensível, como sabemos, depois dos problemas registados no processo dos exames nacionais. Desde 2022, que não havia tantos alunos a concorrer à primeira fase do concurso. A primeira fase do Concurso Nacional de Acesso ao Ensino Superior registou 60.391 candidatos, mais de 21% quando comparado com o ano passado. São mais 10.796 estudantes do que o que aconteceu em 2025. Os resultados da primeira fase estão marcados, então, aliás, os resultados do concurso da primeira fase saem a 23 de agosto, seguem-se depois a matrícula dos colocados entre 24 e 27 de agosto, é isso que se segue no calendário, e depois a abertura da segunda fase de candidatura prevista para os dias entre 24 de agosto e 2 de setembro. Os mercadinhos da margem esquerda regressam este domingo ao Exploratório, é a nona edição, número 19, aliás, que decorre entre as 10 da manhã e as 18 horas. Tem entrada livre e volta a juntar produtores locais, atividades ligadas à ciência e ainda artistas plásticos a trabalhar ao vivo.

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1: Vamos ao tempo. Neste momento estão 24 graus na cidade de Coimbra, isto segundo o Instituto Português do Mar e da Atmosfera. O vento sopra fraco vindo de noroeste e não se prevê a ocorrência de aguaceiros para a madrugada que aí vem. A mínima prevista pelo IPMA para a noite de hoje é de 18 graus, sendo que para amanhã o Instituto prevê uma máxima de 32 graus para a cidade de Coimbra, uma mínima de 18, num dia onde não deve chover e onde o vento deve superar moderado vindo de oeste. E assim termina mais uma síntese informativa, desta vez na voz de Luís Pereira. Lembrar que a informação volta a ser atualizada amanhã às 10 da manhã aqui na antena da Rádio Universidade de Coimbra. Já de seguida vamos ter Olho Robô aqui na antena da RUC. Vamos falar do eclipse solar que vai acontecer no próximo dia 12. Fiquem desse lado, nos habituais 107.9 FM ou, se preferirem, online em RUC.pt. Tenham um ótimo fim de semana.

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0: Sejam bem-vindos a mais um Olho ao Robô, o programa de Ciência e Tecnologia da Rádio Universidade de Coimbra. Na próxima semana, na quarta-feira, dia 12 de agosto, vamos ter eclipse solar nos céus de Coimbra. Esse fenómeno serve hoje de ponto de partida para uma conversa sobre eclipses e astronomia em geral. Na primeira parte do programa, temos connosco Ricardo Gafeira. Ele é diretor do Observatório Geofísico e Astronómico da Universidade de Coimbra. Mais à frente, na segunda parte, recebemos no programa Inês Bandeira, da Secção de Astronomia da Associação Académica de Coimbra. Mas começamos o programa com uma conversa com o Ricardo Gafeira, ele que participa no programa à distância. Creio que já é possível estar à conversa com ele. Muito boa noite, Ricardo Gafeira. Bem-vindo ao Olho ao Robô.
1: Olá, muito boa noite a todos.
0: Muito obrigado por participar no programa de hoje. Antes de mais, o que é que vai acontecer exatamente no próximo dia 12? Que eclipse solar é este? E o que é que será possível observar a partir de Coimbra, de Portugal e também de outras localizações, não é? Não vai ser só aqui no nosso país que vai ser possível ver este eclipse, pois não?
1: Sim, este é um fenómeno a nível global, vai ser visível na chamada faixa de totalidade, desde a Rússia até a Espanha. Este eclipse tem a particularidade de ser chamado eclipse solar total, em oposição a outro tipo de eclipses solares em que chama anular, em que há sempre uma porção do Sol que é visível. Este vai ter no chamado percurso de totalidade, no qual em Portugal só é possível observar-se no topo, perto de Rio de Moro, mesmo no norte do país, uma ocultação total do disco solar pela Lua. O resto do território nacional não vai, infelizmente, poder observar esta totalidade. Conclusão, vai haver sempre uma pequena porção de luz a passar do lado, digamos assim, para simplificar, da Lua, mas mesmo assim será uma percentagem muito, muito elevada. Em Coimbra, por exemplo, serão cerca de 98% da ocultação do disco solar. Vai escurecer o dia, vai soltar algum movimento próprio de animais e até de algumas plantas, mas embora não seja total, esta percentagem é um fenómeno muito interessante de ser observado e que não é muito recorrente e só será observado para o ano, será de uma percentagem muito mais pequena, mas com esta percentagem teremos que esperar muitas, muitas décadas para voltar a observar.
0: Ou seja, em Coimbra vai ser 98%, disse-me, da ocultação, o que se prevê.
1: Aproximadamente 98%, sim.
0: E na outra localidade que me falou, a norte de Portugal, perto dos 100%, porque é que aí vai ser uma espécie de epicentro do fenómeno, talvez para adaptar aqui uma palavra que é usada noutras circunstâncias, porque é que é aí que vai ser o centro de tudo, em que zona mais ou menos, porque não vai ser só lá, imagino que seja possível ver a 100% a ocultação. Em que zonas mais ou menos é que isso vai ser possível?
1: Sim, o epicentro, como diz, deste eclipse é chamado o centro da zona totalidade, que infelizmente não irá passar por Portugal, vai passar mais pela zona de Espanha, desde do norte de Espanha, passará pela zona de perto de Valladolid, de Palência, e continuará para sul. E aí, perto do centro da zona totalidade, nós poderemos observar a ocultação total do Sol durante cerca de 1 minuto e 40, 1 minuto e 50. Depois, essa zona de totalidade chega aos extremos e, por casualidade, só em Rio do Moro, no Concelho de Bragança, é que vai ser possível observar, mas só unicamente durante 20 segundos. Contudo, vai ser o único local do território nacional onde será possível observar. Contudo, existem restrições devido a ser um parque natural Montezinho, em que as condicionantes associadas aos incêndios prevalecem e vai ser controlado de forma bastante restrita o acesso a essa zona. Por isso, mesmo existindo uma zona de Portugal em que por 20 segundos se iria poder observar a totalidade, não será um acesso a toda a população. Por isso, aconselho a quem quiser fazer a viagem até esse local, para não ter as suas expectativas defraudadas, que verifique se vai conseguir de facto ou tem autorização para aceder a essa zona. Para poder observar o eclipse.
0: Há pouco falou-me de possíveis mudanças ou comportamentos em animais e também em plantas. Durante o eclipse, há mudanças que as pessoas consigam realmente notar à sua volta, por exemplo, na intensidade da luz, na sensação térmica ou também no ambiente, lá está, plantas e animais, ou isto tende a ser muito mais subtil do que às vezes se imagina?
1: É notório por exemplo, em aves que pensam que estamos já muito próximo do anoitecer e se colocam em posições de descanso, ou então o clássico são as galinhas, que é um exemplo que se dá com alguma regularidade. As galinhas começam a mover-se para os poleiros, porque o eclipse dura algum tempo, embora esta zona de totalidade possa durar destes 20 segundos ou 1 minuto e 50, a chamada parcialidade dura mais de 1 hora, desde do ponto em que começa a ocultação até o ponto em que já começa a decair a ocultação. E este processo é muito semelhante a ao anoitecer, em que as pessoas vão notar de facto um escurecimento da luz do dia. Nota-se também um arrefecer, porque não estamos a receber a radiação do sol. E há plantas que, devido a esse decréscimo de luz, também tendem a fechar as suas flores. Então há assim uma série de eventos que estão associados ao escurecimento ou decréscimo de luminosidade que vão ser possíveis observar. Existe também algo interessante, dependendo do local em que as pessoas estão, é as próprias sombras que passam através de folhas ou de pequenas reentrâncias, também ficam no formato digamos assim, do eclipse. Então esta imagem que se vê, que é o

0: observatório. Imagino que vocês tenham algumas atividades preparadas. Não sei se também vai estar alguém a acompanhar as pessoas de forma a sublinhar esse tipo de fenómenos que nos falou há pouco, a chamar a atenção às pessoas para isso. O que é que vocês têm preparado para esse dia e também que tipo de localizações ou de zonas sugere para observar um fenómeno como este?
1: Sim, devido à hora que este eclipse vai ocorrer, já é muito próximo do pôr do sol, aconselhamos a procurarem zonas em que o chamado horizonte esteja, o horizonte ao oeste, que é onde o sol se põe, esteja o mais limpo possível. Isto é, evitar zonas em que o oeste esteja coberta por edifícios, ou que tenha algum tipo de montanha, ou então procurarem locais altos em que vejam mesmo a linha. Ou então, idealmente, até podem ir para perto do mar, que é o horizonte de referência. No início do eclipse, poderão sempre observar que ele está a cerca de pouco mais de 10 graus, mas à medida que o sol se começa a pôr, o máximo de ocultação será quando o sol já está muito baixo no horizonte. Por isso procurem zonas altas em que consigam ter uma visibilidade muito limpa do oeste. Em relação às atividades que temos planeadas para o dia do eclipse, temos planeado em parceria com o Exploratório, uma visita inicial cerca das 14h30 ao Observatório Astronómico, onde as pessoas irão poder ver o telescópio solar, que é um telescópio centenário, contudo continua em operação, e a exposição ligada ao Sol e outros elementos que existem no observatório. Depois, às 5h30, o ponto de encontro será no Exploratório, onde colegas do observatório, neste caso o meu colega Nuno Peixinho, irá estar presente com outros colegas também do observatório e do Exploratório, com algum equipamento especializado, neste caso telescópios e outros equipamentos que permitirão observar o eclipse em segurança. Por isso temos um bocadinho, não só uma observação segura do eclipse, mas também temos um bocadinho onde vamos mostrar a ciência, instrumentos que profissionais de observação solar e consequentemente de eclipse, então mostramos um bocadinho de ciência, de cultura, até porque o instrumento é centenário, então tem assim uma dimensão muito interessante, e por fim a parte de divulgação de ciência e observação do eclipse.
0: Falou aí de segurança. Para quem queira acompanhar o eclipse por si só, sem ir a essas atividades que referiu agora, que cuidados concretos é preciso ter para observar este fenómeno em segurança?
1: A observação do eclipse, embora seja algo extraordinário, acarreta alguns perigos. E o maior perigo passa pela observação sem qualquer proteção do sol ou das exposições de disco solar, que podem de forma permanente danificar o olho humano. E infelizmente são repetidos os relatos de pessoas que ficaram com manchas escuras devido a olharem para o sol durante o eclipse, porque na verdade a quantidade de luz que passa por aquelas pequenas exposições é a mesma que vai bater em certas zonas do olho. Então o meu conselho é que procurem até à data do eclipse adquirir aqueles óculos de proteção, alguns a serem disponibilizados de forma gratuita, embora já esgotados em vários locais, através do Clube Visão, no site chamado Clube Visão. O Exploratório também irá disponibilizar óculos. Durante as nossas atividades, nós iremos ter equipamentos como telescópios que irão permitir, de forma rotativa, às pessoas observar de forma segura. Então é um bocadinho, correto, é um pouco desse de não procurarem alternativas não seguras, como o que se vê em vários sítios, de radiografias, vidros fumados, ou até qualquer vidro que pessoas tenham em casa para aparelhos de soldar, que é um clássico que aparece, porque nem
0: Sim.
1: sempre a garantia.

0: que isso funcione, e por isso o meu conselho é não o usem e tentem procurar equipamentos ou locais onde pessoas tenham dispositivos para uma observação segura. Podem procurar
1: Força.
0: quando não tiverem acesso a esse tipo de óculos ou telescópios, sempre de forma indireta observar a evolução do eclipse, como referi há pouco, através de sombras, através de projeções no chão, por pequenos orifícios. Mas isto será sempre uma observação indireta, nunca olhar diretamente para o Sol. Esse é o meu reto e o meu conselho, em que procurem fazer uma observação segura, sem recorrer, como se costuma dizer na gíria, a mesinhas dos nossos avós para
1: Sim.
0: fazer essa observação.
1: Eu tenho ideia que também que já foi possível no passado comprar óculos desse género em farmácias. Isso é possível? Estou enganado? Porque
0: Sim,
1: há muitas farmácias, seria mais fácil para as pessoas conseguirem uns óculos desses.
0: no passado, em outros eclipses, foi possível observar o eclipse através de óculos adquiridos em farmácias, outros até disponibilizados de forma gratuita. Neste eclipse de 2026, a ZEISS, em parceria com outros parceiros, disponibilizaram de forma gratuita através de óticas, por
1: Ah,
0: exemplo.
1: ok.
0: Sei que várias lojas estão a vender esses óculos, é uma questão de procurarem próximo das vossas casas ou dos vossos locais de trabalho, esses óculos ou dispositivos de observação. Ah, deixo aqui também um outro conselho: caso pessoas tenham óculos que tenham guardado por recordação de outros
1: Sim.
0: eclipses,
1: Sim.
0: verifiquem de forma exaustiva o estado de preservação daquela película protetora, porque se essa película estiver minimamente danificada, pode já não ser segura e pode depois, infelizmente, causar lesões de forma irreversível.
1: Há pouco falou-nos das distinções diferentes, eclipse total, parcial, anular. Gostava que me dissesse o que é que os distingue, se calhar em a percentagem de ocultação, imagino. Mas também pergunto-lhe, este é um fenómeno que hoje é previsível. Porquê é que este tipo de eclipses continua ainda assim a mobilizar tanto interesse do público? E pergunto-lhe também se é um acontecimento raro ou não, porque falou-me que o ano passado houve um, se calhar raro é a percentagem de ocultação, é isso? Não acontece tantas vezes ser possível ver uma ocultação tão grande aqui em Portugal, por exemplo. É assim que se define a raridade de um acontecimento como estes?
0: Na verdade, existem eclipses solares todos os anos. O que é raro é eles voltarem a ser observados, a partir do mesmo local. Por acaso, nós estamos numa triade de eclipses. Para o ano vai ser possível observar também um eclipse solar, com uma percentagem mais pequena, cerca de 60%, aqui em Portugal continental, em que a totalidade irá passar no norte de África, e depois iremos ter um eclipse anular, passado um pouco mais, aproximadamente um ano devia-se. Mas é pura casualidade, depois teremos que esperar quase um século para voltar a ter um eclipse total, mais de um século, na verdade, para voltar a ter um eclipse total numas condições semelhantes à que temos agora em Portugal.
1: Ok. Ou seja,
0: Nós
1: há que aproveitar, não é?
0: há que aproveitar, sim. Ou então, quem conseguir viajar, como muita gente
1: Sim.
0: faz, devido ao espetáculo natural que é algo tão fora da nossa normalidade, que é, e espero que sempre será, um espetáculo que fascina as pessoas e que trazem este interesse para a ciência também, a observação solar. Sobre o seu comentário das previsões, nós já conseguimos prever com grande detalhe a ocorrência de eclipses, porque já que temos modelos muito precisos dos movimentos orbitais da Terra em torno do Sol e da Lua em torno da Terra, então nós conseguimos calcular-se com precisão a combinação do alinhamento entre o Sol, a Lua e a Terra. E o que diferencia ser total ou anular tem a ver com a distância entre o Sol, a Lua e a Terra. Se a Lua tiver um tamanho aparente no céu suficiente para ocultar todo o disco solar, é um eclipse total. Se a Lua tiver um tamanho aparente, ou um tamanho angular, para quem está mais habituado a essa terminologia, mais pequeno do que o disco solar, vamos ter sempre um anel visível no disco solar quando olhamos durante o eclipse. Depois, a percentagem de ocultação acontece sempre. No fundo, todos os eclipses solares são parciais, porque estamos a vê-los um bocadinho mais de lado, digamos assim. É total ou anular, dependendo dessa posição, mas para quem olha exatamente no centro dessa configuração, Sol, Lua e Terra.
1: Falou-me há pouco de todos esses eclipses que estão para acontecer, vai acontecer agora este e depois mais pareceu-me dois que falou,
0: Sim,
1: mas
0: sim.
1: para além desses fenómenos, o que é que está aí no calendário nos próximos tempos para ser observado nos céus de Coimbra? Mais coisas já a acontecer em breve ou não?
0: Existem sempre alguns alinhamentos. Nesta altura do verão é sempre interessante também olhar para planetas como Saturno e os seus anéis, e aí podem procurar sessões de observação no Observatório Astronómico, fazemos sessões ao público. É sempre interessante poder ver a evolução das luas à volta de vários planetas. Também é algo que conseguimos observar através do telescópio dedicado à divulgação que temos no observatório, e isso é algo sempre fascinante. E agora o verão, devido à expectável, que hoje em dia já não é uma certeza, expectável ausência de nuvens, é sempre uma boa oportunidade para procurar sessões de observação noturna.
1: Ao nível da comunidade científica mesmo, este fenómeno imagino que já seja muito conhecido, que já não haja grandes surpresas. Ainda assim, ele continua a ser estudado ativamente, cada vez que acontece. Que tipo de dados são recolhidos? Se é que são ou não? Fala-me um pouco sobre isso, por favor.
0: Em termos científicos, embora, como disse e bem, os eclipses solares totais ou parciais são estudados de forma exaustiva desde várias décadas, ainda hoje permite-nos condições de observação únicas. Nós não conseguimos, com os nossos telescópios normais, digamos assim, mesmo eles profissionais, observar a coroa solar devido ao brilho excessivo do disco solar, aquele disco alaranjado que vemos no céu. Mas a coroa é a camada mais exterior da atmosfera solar, e esta estende-se para vários raios solares. Então, como a Lua oculta o brilho que vem dessa bola central, que é a luz do Sol que nós observamos quase na sua total maioria, nós podemos utilizar instrumentos para registar essa coroa. E ao registar essa coroa, podemos fotografar, tirar, fazer espectroscopia da coroa, utilizando telescópios. Nós já temos telescópios, de facto, no espaço, olhar de forma permanente para o Sol, mas têm limitações devido ao tamanho, peso e o facto de não ser fácil colocar algum tipo de instrumentação no espaço. Com os instrumentos que temos na Terra, também podemos fazer validação de simulações da coroa solar. Então já temos modelos computacionais que simulam qual é a condição da coroa solar. E a coroa solar aqui tem um interesse dual. Tem um interesse de perceber como é que a atmosfera solar funciona e como é que os campos magnéticos que aparecem à superfície perturbam esta camada exterior. E recentemente começou a ter um interesse acrescido, que é chamada meteorologia espacial, em que a meteorologia espacial estuda o meio à volta da Terra, onde grande parte da nossa infraestrutura tecnológica está, como satélites de comunicação, de posicionamento e até a própria rede elétrica de comunicações, que é afetada por partículas que são ejetadas dessa própria estrutura chamada coroa solar.
1: Ou seja,
0: Para além das
1: força, força,
0: partículas,
1: continua. Força,
0: também
1: força.
0: existem campos magnéticos que atravessam essa coroa que nós também podemos observar. Claro, estes eventos não são permanentes, são esporádicos, felizmente, porque se fossem permanentes teriam efeitos ainda mais nefastos para a nossa sociedade, porque de facto já os têm, infelizmente, então não é sentido de forma global pela sociedade, mas existe ainda a esperança que durante o eclipse possa existir um evento, e assim com esta instrumentação adicional consigamos obter dados únicos que possam permitir estudar como todas essas partículas e campos magnéticos se propagam para as regiões mais externas da atmosfera solar e, consequentemente, caso a Terra esteja no seu percurso, atinjam a Terra e quais serão os seus impactos.
1: Voltando às atividades que vocês promovem, só mesmo para. Já estamos a chegar ao fim desta entrevista, mais uma, duas perguntas. Voltando às atividades que vocês promovem, que tipo de reações as pessoas costumam ter neste tipo de observações e que curiosidades e perguntas costumam fazer? E pergunto também se esta é uma oportunidade para trazer jovens para cursos ligados a esta área, se também aparecem por lá. Pequenos entusiastas do espaço, fale-me um pouco dessa interação que vocês têm com o público que vos visita.
0: Sim, da nossa experiência, vemos e sentimos que há um fascínio ainda constante pela astronomia e pelo espaço, ligado a eventos assim mais impactantes como um eclipse solar, ou então um eclipse lunar, ou uma simples observação de um planeta ou das crateras da Lua por um telescópio. Então, é algo que ainda hoje alimenta o fascínio de todas as faixas etárias que nos visitam, e felizmente sentimos que existe uma receptividade muito positiva das pessoas. A astronomia hoje em dia também, a astronomia astrofísica ganha uma dimensão nova porque já não é só observar o espaço, já não é só construir alguns satélites para missões científicas. A astronomia astrofísica também entrou no chamado New Space, ou nesta nova visão do que é o espaço, e o espaço passou a ser local onde tecnologia é colocada, tecnologia que serve a nossa sociedade. Então, a astronomia astrofísica também é um bocadinho um veículo para este fascínio. E aqui abre portas para outras, como referiu, também todos estes novos cursos que aparecem, no caso, um novo curso de Engenharia Aeroespacial da Universidade de Coimbra, que há um novo interesse também ligado à tecnologia, aos serviços que estão associados ao espaço, que já não é só, como referi há pouco, colocar satélites, também é colocar satélites no espaço, olhar para a Terra, desenvolver sistemas de monitorização, interpretação de dados, até já se fala em colocar data centers no espaço. Então, isto tudo vem de alguma forma beber nos conhecimentos da astronomia e da astrofísica, mas também trouxe novas valências, novos públicos com interesses diferenciados. E esperemos nós que eventos como o Eclipse tragam um bocadinho uma semente para as novas gerações que no futuro possam frequentar os cursos associados à astronomia, astrofísica e à engenharia aeroespacial, ou todas as valências associadas ao New Space.
1: Para uma última pergunta, mesmo para encerrar esta entrevista, há algum mito ou ideia errada sobre eclipses que ainda apareça com frequência e que vale a pena desmontar? Falou-me há pouco das máscaras de solda, que pareceu-me algo muito engraçado, mas há algum mito associado e que mitos havia antigamente sobre este tipo de fenómenos que tenha conhecimento?
0: Felizmente, nos dias de hoje, os mitos associados a eclipses têm vindo a diluir. Mas são incontáveis quase os relatos de certas civilizações ou certas individualidades que utilizaram o eclipse ou até o seu conhecimento mais avançado há alguns séculos atrás na previsão de eclipses, tanto solares como lunares, como, no fundo, elemento ou dissuasor ou de quase poder divino sobre alguém. Desde há relatos de um conquistador que disse a uma tribo que se não lhe desse comida, o deus dele ia transformar a lua em sangue, porque ele sabia que existia um eclipse lunar. O eclipse lunar é observado pelo uma mudança de cor da lua em que esta fica vermelha. Então há assim vários relatos sobre situações em que foi explorado o fenómeno. Hoje em dia tem-se vindo a diluir e já não é algo que apareça assim de forma regular. Para além desses, como também referiu e bem, que infelizmente aparecem, do que é que podemos usar para observar o eclipse solar. E aqui o mito também tem uma questão de experiência, como eu já ouvi, que é: ah, eu já fiz isso no passado e não tive problema. Pois, mas isso também é um problema. O problema também pode estar aí, porque pode ter acontecido que, por alguma razão, aquele dispositivo, máscara de soldar, era mais espessa ou então tinha algum tipo de proteção especial que permitiu realizar essa observação em segurança, que não é garantido que o faça agora. E pode criar uma falsa sensação de segurança que ainda poderá ser pior, porque não é algo que se note imediato quando a lesão é feita. Então pode continuar a aumentar a gravidade da lesão.
1: Ricardo Gafeira, muito obrigado por ter vindo ao Olho ao Robô de hoje, falar-nos um bocadinho mais sobre este eclipse que está para acontecer no próximo dia 12, quarta-feira. Muito obrigado por ter participado no programa.
0: Obrigado, boa noite.
1: Boa noite, boa noite.

Falámos com o Ricardo Gafeira, já de seguida vamos ter a oportunidade de falar com Inês Bandeira, da secção de Astronomia da Associação Académica de Coimbra, para perceber um bocadinho melhor como é que se está a divulgar a astronomia e como é que se vive a astronomia no ensino superior aqui na cidade. Fiquem desse lado.

0: Vamos tentar, então, aliás, agora tentar perceber como é que se vive a astronomia entre os estudantes aqui do ensino superior em Coimbra. Para isso, contamos, aliás, com a participação no programa de Inês Bandeira, da secção de astronomia da Associação Académica de Coimbra. Boa noite, Inês. Ela está à distância a participar neste programa também. Para quem não conhece bem a secção de astronomia, astrofísica e astronáutica, é assim o nome completo da secção. Que trabalho é que vocês fazem e desenvolvem ao longo do ano? Boa noite, Inês.
1: Boa noite. Primeiramente, queria agradecer o convite por estar aqui.
0: Obrigado nós por participares.
1: Nós somos um grupo de estudantes apaixonados pela astronomia. Fomos fundados, entre aspas, como secção em 1989 e desde então nós procuramos expandir o conhecimento das pessoas e partilhar em geral com o público o nosso entusiasmo pelo cosmos, especificamente pela astronomia, que é o que nós focamos muito mais. Agora já começamos a ter muito mais foco também na astronáutica, que já quando foi o lançamento da Artemis 2, nós fizemos um evento, pronto, um evento a divulgar e para verem e ter alguém que efetivamente explicasse ao público em geral como é que, o que é que estava a acontecer ali, desmistificar, por assim dizer.
0: O que é que, explica-me estes conceitos, não é? Porque não são, se calhar, para o grande público, não são fáceis de entender. Qual é que é a diferença entre a astronomia, a astrofísica e a tal astronáutica que acabaste de referir?
1: É assim, a astronomia foca-se no comportamento dos astros, seja planetas, estrelas, o que está fora da nossa atmosfera. A astrofísica já implica o conhecimento das leis da física e a aplicação delas neste comportamento. E a astronáutica, no nosso caso, foca-se bastante no que nós, como humanidade, fazemos nas estrelas. Neste caso seria foguetes, satélites, etc.
0: Muito bem, daí teres falado da Artemis 2, não foi? Já falaste aí de uma das atividades que vocês organizaram, mas que tipo de atividades vocês costumam organizar ao longo do ano? Imagino que sejam umas quantas, se calhar algumas repetem-se, ano após ano. Podes-me falar um bocadinho de tipo de atividades que vocês costumam ter durante o ano letivo, por exemplo?
1: Durante o ano letivo, nós focamos muito em fazer observações noturnas, especificamente quando está bom tempo, o que neste último ano foi muito complicado, porque nós fazemos sempre observações para escolas, eles mandam-nos e-mail, nós vamos lá à noite para os miúdos do primeiro até o final de secundário, possam ver um bocadinho com telescópios assim mais sofisticados, por assim dizer. Também fazemos visitas, por exemplo, ao nosso. Ai, agora estou a faltar a falar. Ao
0: Não,
1: nosso observatório.
0: sim.
1: Que nós temos
0: Observatório.
1: aqui. Sim. Também fazemos atividades em termos de workshops. Nós fazemos alguns workshops técnicos, como por exemplo, nós recentemente fizemos um workshop para manusear e para montar telescópios.
0: Ok, sim.
1: Também vamos fazer um workshop a focar-se na astrofotografia e como não é só o processo de tirar a fotografia, é o processo do que vem após, porque há um pós-processamento todo que faz com que as imagens sejam mais nítidas e fiquem melhores. Também fazemos projetos técnicos dentro da nossa secção. Atualmente já só temos um, que é o FADO, que é um projeto que está a tentar lançar. Ui, peço desculpa.
0: Não tem mal, não tem mal.
1: É um projeto que está a tentar lançar um satélite
0: Sim.
1: para a órbita,
0: Um satélite
1: numa
0: real
1: competição
0: mesmo.
1: europeia. Sim.
0: Ok.
1: É um satélite que se chama um CubeSat, que é basicamente um CubeSat, é um cubinho de, acredito, 10 centímetros por 10 centímetros. Não é
0: Ok.
1: uma coisa muito grande, mas É um projeto europeu da ESA e estamos a ver se a nossa equipa consegue efetivamente ganhar o projeto.
0: Ou seja, é um concurso para conseguir
1: Sim.
0: então lançar esse satélite. E o que é que o satélite depois vai fazer, esse tal cubinho que nos falaste?
1: Do nosso caso, o nosso projeto é análise para incêndios florestais. O objetivo seria, por assim dizer, vigiar e tentar prever para onde é que um incêndio haveria de ir e prevenir estragos ou prevenir os danos mais sérios.
0: Ok, ou seja, seria para no fundo ajudar a uma situação que no verão após verão aflige o nosso país, não é? Já agora, o satélite, ou seja, quando esses satélites são lançados, e por exemplo, nesse caso, ele estaria sempre sobre o nosso país, não é? Ou não? Explica-nos um bocadinho essa parte. Eles vão para o espaço.
1: Essa
0: Como
1: parte
0: é que
1: já.
0: eles ficam lá localizados onde vocês querem? Tens ideia?
1: É assim, os satélites nem sempre estão. Há satélites que seguem o movimento da Terra, há outros que acredito que não. Por exemplo, eu não sei se as pessoas já viram, muito provavelmente já viram uma linha de luzinhas a percorrer o céu noturno.
0: Sim.
1: Uma linha muito direitinha e que de vez em quando vai perdendo uma luzinha até outra e outra e outra.
0: Isso é o quê
1: Pronto.
0: mesmo?
1: Isso são satélites da SpaceX.
0: Ok, que estão a
1: São os
0: ser
1: satélites
0: lançados.
1: para o Starlink.
0: Ok.
1: O objetivo da Starlink é criar uma rede à volta do planeta todo para que em todo lugar da Terra haja internet e acesso à rede.
0: Ok, percebido. Pelo que percebi, as atividades que vocês desenvolvem não são só dirigidas aos estudantes do ensino superior, também me falaste aí de estudantes da primária, por exemplo, pelo que entendi, ou seja, têm um público bastante vasto. Vocês não estão só a tentar divulgar ciências junto dos estudantes do ensino superior, é isso?
1: Sim, nós gostamos muito de ir às escolas. Nós todos os anos somos convidados para umas duas, três escolas, até mais, e é sempre muito interessante e pelo menos entre nós gostamos muito de ir. São sempre o fascínio das crianças, é sempre muito interessante ver. E também não é só as crianças em si, também muitas vezes são os professores, que sejam professores de história, professores de inglês que também não, de facto, nunca viram este tipo de coisa pela nossa lente, por assim dizer.
0: Sim.
1: E os pais, também muitas vezes aparecem lá os pais também gostam muito de ver isto, ficam sempre fascinados com os telescópios e com o que eles conseguem fazer.
0: Na vossa secção, que tipo de pessoas existem? São só pessoas ligadas a áreas como a física, a áreas científicas mais duras, por assim dizer, ou vem a gente de todo o lado na vossa secção? Há, por exemplo, pessoas de história, como falaste há bocado, de letras, de desporto. Que tipo
1: Ficaria
0: de.
1: surpreendido que sim.
0: É um grupo muito heterogéneo, é isso?
1: Nós temos estudantes de direito, temos estudantes de farmácia. Eu própria não sou de física, eu sou de engenharia mecânica. E temos muitas áreas. Isto é sempre muito interessante. Já tivemos uma pessoa de ciências do desporto por aqui no meio. Então é sempre uma grande variedade.
0: Ou seja,
1: Mesmo para projetos, nós agradecemos. Tipo, e para projetos, nós usamos gente de outras áreas.
0: achas que isso é uma mais-valia vossa, é isso?
1: Sim, nós não somos esquisitos com os membros, é sempre quem quiser vir, basta gostarem, que
0: É
1: isso
0: isso
1: já.
0: que eu te ia perguntar. O que é que vos une? É a mesma curiosidade pelo céu, pela física, pela tecnologia, pelo espaço? Vocês têm, imagino, algo que vos une, não é? Um interesse qualquer que vos une. O que é que, apesar de serem pessoas bastante diferentes, é o interesse pelo espaço que vos faz estar na secção? É isso, eu imagino que sim.
1: Exato.
0: Ok. E este tipo de fenómenos, como vai agora acontecer na quarta-feira o tal eclipse, não sei se vocês têm alguma atividade planeada para esse dia ou não. Eu sei que estamos em período de férias, não é? Em pleno agosto. Não sei se vocês têm alguma atividade planeada, se tiverem, contem-me, por favor. Mas pergunto-se este tipo de fenómenos que, quando acontecem, também acaba por te fazer ver mais gente a chegar à secção, a querer estar interessado em fazer parte de grupos como o vosso ou não?
1: Sim, estes fenómenos normalmente trazem muita mais atenção, há muitas mais pessoas a contactar-nos. Nós já tivemos bastantes contactos por causa do eclipse. Infelizmente, nós já tínhamos a atividade para este. Felizmente, nós já temos esta atividade planeada desde o ano passado.
0: Desde o ano passado? Incrível.
1: Sim.
0: Porquê tão cedo?
1: Foi uma empresa que chegou-se até nós, pediram-nos para fazermos uma palestra e para fazermos uma observação.
0: Ok, e onde é que vai ser a palestra? Conta-me um pouco. Já estamos mesmo.
1: Vai ser num cruzeiro.
0: Num cruzeiro?
1: Sim.
0: Num cruzeiro, muito bem. Então fala-me disso, porque já só temos 4 minutos, se calhar vamos focar aí, parece-me bastante interessante. Fala-me dessa atividade. Onde é que vai estar esse cruzeiro?
1: Nós vamos entrar num sítio, Vila Nova Foscoa.
0: Sim.
1: E saímos em Peso da Régua.
0: Ok.
1: Durante esse caminho no Douro, vamos estar lá a ver o eclipse. Vai ser um dia inteiro naquilo.
0: Um dia inteiro naquilo, assim. E que atividades é que vão ter? Vão estar a observar? Vão estar com mais gente? É isso? No fundo, a auxiliar a observação do fenómeno? A dar explicações?
1: Sim. Desta vez, por acaso, temos um duplo fenómeno.
0: Sim.
1: Porque vamos ter o eclipse solar por volta das 6h30 até às 8h30 e depois, por volta das 10 da noite, vamos ter uma chuva de meteoros.
0: Muito bem, é a chamada chuva de estrelas ou não? Não é? Não sei,
1: sim.
0: Estou a perguntar, é isso?
1: Sim.
0: Ok, então 10h30 chuva de meteores, que também é algo que atrai sempre muitas atenções, não é? Um fenómeno bastante bonito. Ou seja, e vocês vão estar no cruzeiro esse tempo todo, a observar tanto o eclipse como a tal chuva de meteores, não é?
1: Exatamente.
0: Ok, então tem essa atividade, não vai ser aqui em Coimbra, infelizmente, mas vão estar ainda assim a divulgar ciência na mesma, não é? Muito bem, vocês retomam atividades agora mais aqui em Coimbra no início do ano letivo, imagino. O que é que têm preparado para o que aí vem? O que é que no início do ano, por exemplo, um momento em que chegam muitos estudantes à cidade, vocês preparam alguma coisa, mostram, há visitas à vossa secção? Para tentar captar malta nova para o vosso grupo ou não?
1: É sim, que eu já tenho informação, vai haver, por causa dos novos alunos de aeroespacial, vamos ter uma palestra com eles,
0: sim.
1: Para também dar de conhecer a secção, e estamos à espera de, se o tempo estiver bom. Pronto, estamos à espera de fazer umas observações, tanto solares quanto noturnas. Vamos ver se conseguimos juntar as pessoas para fazer.
0: Olha, e que conselho tu darias a quem fica curioso com este tipo de fenómenos? Que grupos existem, por exemplo, em Coimbra ou em Portugal para aficionados deste tipo de fenómenos? Aqui em Coimbra temos a vossa secção, mas que outros grupos existem para quem gosta de fazer este tipo de observações? Quem está a pensar em entrar para um grupo destes, o que é que há por aí em Coimbra? Para além da vossa secção, imagino que há conselhos, mas o que é que há mais por aí?
1: É assim, eu sei que há algumas escolas têm clubes de astronomia. De facto, quando estava na... Nós fomos fazer uma atividade há uns tempos à Figueira da Foz, e estava lá também um grupo de um agrupamento de escolas, tinha um clube de astronomia. Eu já não me lembro, sei que era lá da Figueira da Foz. Mas é sempre, há mesmo pessoas independentes, há sempre gente que volta e meia anuncia que vai fazer que vai a um sítio ver as estrelas. E assim, a coisa boa da astronomia é que não precisamos, por assim dizer, de equipamento para ver. basta irmos a um sítio escuro, relativamente impedido, e olhar para o céu. A gente já consegue ver bastante coisas. Os telescópios, claro, ajudam bastante, mas são uma ajuda. Quem gosta mesmo, simplesmente sai, muitas vezes sai de casa e está a olhar para o céu e está a tentar ver o que é que está a olhar, porque é que aquela ali é vermelha, mas aquela ali é branca, porque é que aquela é mais brilhante que a outra. É sempre por aí.
0: Muito bem.
1: Para os estudantes, eu digo que vão vendo. É, mesmo nós, se, por exemplo, fizermos uma atividade, a gente anuncia sempre nas nossas redes sociais e é só ir por aí e ver. E que tenham coragem, apareçam, que nós sempre gostamos de ter mais gente nas nossas atividades.
0: Muito bem, muito bem. Fica então lançado o repto, se calhar vai aparecer mais gente no início deste ano letivo lá na secção. Inês Bandeira, muito obrigado por ter estado no Olho ao Robô de hoje a falar-nos um bocadinho do trabalho, do excelente trabalho que vocês desenvolvem na secção de Astronomia da Associação Académica de Coimbra. Muito obrigado, Inês.
1: Obrigado, eu.

E assim fechamos o programa de hoje. Já sabem, na próxima quarta-feira, dia 12, vai haver eclipse solar. Na próxima semana, aqui em Portugal, vai dar para ver bastante bem. 98% de ocultação é o que se prevê. Portanto, no final do dia da próxima quarta-feira, vão ter a oportunidade de ver um belo eclipse nos céus de Coimbra. Fica o nosso agradecimento tanto a Ricardo Gafeira como a Inês Bandeira por terem estado connosco nesta edição do Olho ao Robô, a perceber um bocadinho mais sobre este fenómeno e sobre o trabalho que se desenvolve nesta área da astronomia e também na divulgação de ciência nesta área. Eu sou o Luís Pereira, volto daqui a 15 dias com mais um programa de ciência e tecnologia, o Olho ao Robô, como sempre, aqui na Rádio Universidade de Coimbra.

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17: Hoje, na CLEP, repomos uma das emissões feitas nesta antena anteriormente. Portanto, usando as palavras do Zé Mário Branco...
18: Por isso vos peço que não se deixem distrair por esses pormenores que possam já não ser muito atuais e que isso não contribua para desviar a vossa atenção do que me parece ser essencial.
17: 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Aqui está mais uma emissão da Clepsidra.
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21: Boa noite.
17: Boa noite, bem-vindo a mais esta emissão da Clepsidra. Vamos ver se consegue chegar lá a casa. Para já o Apolinário, para começar a trabalhar, tira os auscultadores. Não tira o casaco. Conta lá o que...
22: Metrobus.
17: Metrobus, ainda estás a ouvir notícias do Metrobus.
22: Não, que... Metrobus para casa.
17: Diz.
22: Lá para casa? Para casa dos ouvintes.
17: Mas... Ah, e já descobri o microfone. Já olha, descobri. Estás a chegar em ótimas condições lá a casa.
22: É,
17: exatamente. Ou o potenciómetro aqui do lado direito que serve.
22: Não quero muita confiança.
17: Não? Mas olha, lá em casa estão-te a dizer adeus, estão-te a dizer olá.
22: Não sei,
17: e lá em casa, sabes que eu sou um é aqui na região centro de Portugal continental.
22: Sou um bocado tímido.
17: És tímido. Sempre foste ou só agora é que estás a ficar?
22: É adolescência, mas tem piorado.
17: Olha, se falares para o microfone.
22: O povo agradece.
17: O povo agradece, exatamente. Olha, queres começar a falar ou queres que eu escolha para aí uma musiquinha?
22: É como queiras.
17: Hoje, mas conta
22: hoje,
17: lá.
22: Hoje há conversa.
17: Hoje há conversa sobre...
22: Sei lá.
17: Trump, Zelensky.
22: Hambúrgueres.
17: Mais um assassinato na América. Hambúrgueres.
22: É
17: o hambúrguer está neste momento a falar. O cidadão ou o hambúrguer mesmo?
12: Não, é o hambúrguer. O André, dos ditos cujos.
17: Ai, o André.
12: Não é disso que estás a falar? Não é isso que está a falar, o André?
17: O André está a falar.
12: Está a falar bem.
17: Enquanto. Pronto, ele também.
12: Está a falar bem, como sempre, porque.
17: Não é muito conhecido pela coerência, mas ele está. A falar ao mesmo tempo é que há um grande encontro da sua equipa de futebol, que eu saiba, o André, como qualquer bom político, isso quer ter maioria, já é do Benfica, não é?
12: Isso já lhe passou, desde que se meteu na política, não tem clube.
17: Ah, já não tem clube. Ah, maravilha. Olha, sabias que hambúrguer em alemão queria dizer hambúrguer?
12: Hã?
17: Sabias que hambúrguer em alemão queria dizer
12: hambúrguer em alemão?
17: Queria dizer
12: burger.
17: Burger King. Burger Fest.
12: Burger é uma palavra que tem bastante da mesma família, não é?
17: É.
12: Bastante
17: da família dos hambúrgueres, não é? Dos
12: hambúrgueres. Burger, burguês, burgo.
17: Burgo.
12: É uma
17: burga.
12: Uma palavra, uma família de palavras, não é? Que desde para aí o século XV, XVI, se espalharam pela Europa, associadas realmente à saída do feudalismo, à criação de uma. À recriação das cidades, do comércio, não é? As cidades que foram saindo para fora das muralhas, que foram crescendo, os burgueses, os comerciantes que se estabeleceram. Enfim, é por aí, mas o nosso André não fez essa associação.
17: Mas partiu logo para as redes sociais.
12: Burger King. Sim, aquilo é uma coisa impressionante, como é que alguém perguntava no Facebook, alguém perguntava, mas eram 60. Mas são 60 que funcionam de acordo com o mecanismo.
17: 60 quê?
12: 60 deputados.
17: Ah,
12: 60
17: sim,
12: deputados
17: sim,
12: que votaram contra a deslocação do nosso presidente Marcelo Rebelo de Sousa à festa
17: do
12: à Burger Fest. Enfim, e nenhum deles se interrogou, nenhum deles quis saber o que é que era aquilo. Porque é um partido que funciona de acordo com um princípio que se costuma designar por os carneiros de Panúrgio.
17: Os carneiros de Panúrgio.
12: Panúrgio é uma personagem de Rabelais.
17: Isso era capaz de ser um bom nome para esse movimento. Os carneiros de...
12: Mas são de Panúrgio.
17: De Panúrgio.
12: É uma personagem de Rabelais que aparece em várias obras de Rabelais.
17: Podemos, a partir daqui, na Clepsidra,
12: humorista
17: em vez de falar do nome que ninguém quer falar, o Chega, o Vai, não sei quanto, os carneiros...
12: Ele não é o Panúrgio.
17: De Panúrgio.
12: Ele não é o Panúrgio, ele é o carneiro. É o carneiro número um. Porque o Panúrgio vai, enfim, uma das obras de Rabelais, vai num barco, juntamente com um criador e vendedor de carneiros.
17: Os carneiros de Panúrgio que vão agora ter que consultar o chat GPT ou outro para saber
12: o que é.
17: O que é isso?
12: Né? E, portanto, vão no barco.
17: É para saber quem é Rabelais, por exemplo.
12: O Panúrgio.
17: Quem foi Rabelais?
12: E o Rabelais, em primeiro lugar. O Panúrgio e o vendedor dos carneiros desentendem-se. E o Panúrgio, que era um tipo. Os espanhóis dizem listo.
17: Listo.
12: Listo. Era um tipo com olhão.
17: O que é que ele faz?
12: Ele comprou apenas um carneiro.
17: Mas comprou o carneiro principal.
12: Comprou um carneiro. Então, enfim.
17: Nesse aspecto era como o Putin também comprou o carneiro.
12: Que era o chefe.
17: O carneiro principal, não é?
12: Aceitamos que era o chefe do rebanho. E portanto, comprou um carneiro e atirou-o ao mar. Os outros carneiros, porque a gente sabe que os carneiros funcionam assim.
17: Os outros carneiros,
12: foram,
17: claro.
12: Sucessivamente foram-se todos atirando ao mar.
17: Uh-huh.
12: E portanto, e os carneiros de Panúrgio morreram desafogados.
17: Ah.
12: Os carneiros que o Panúrgio teve a iniciativa de sacrificar para se vingar do vendedor, morreram todos desafogados. E portanto, aquilo funciona assim, é o voto de uma pessoa. Agora também o Expresso
8: E eu vou acreditar que...
14: Que é o Expresso.
8: Porque nas redes sociais temos que pôr tudo... duvidar de tudo.
14: O Expresso...
8: Duvidar de tudo, não sei,
14: o Expresso é um órgão de comunicação social, não confundas com...
8: É um órgão de comunicação social.
14: Qualquer coisa.
8: Pois, mas às vezes,
14: normalmente,
8: às vezes, por exemplo...
14: Não referimos às redes sociais,
8: por exemplo, o André Ventura, às vezes utiliza, faz de conta que é um... ou fazia de conta, já não precisa.
14: Não,
8: mas
14: não
8: fazia de conta que aquilo era uma notícia de jornal e depois afinal não era. Mas neste caso acredito que seja a investigação que foi feita e que demonstra como é que ele funcionava. Portanto, houve a altura, ele criou o partido é feito à imagem dele, uhum. Mas foi sempre arrebanhando, mantendo ainda na, digamos, a linguagem temática do Carneiro, foi arrebanhando aquela gente que vinha da política, em alguns casos, noutros não vinha, mas que, enfim, sabemos que muitos deles têm processos judiciais e, ou já cometeram crimes, etc. E, portanto, aquilo houve ali um momento em que o partido tremeu e ainda não conseguiram fazer um congresso que fosse reconhecido pela lei, creio eu. Não é que ainda estão nessa fase de da direção não ser reconhecida porque há pronto, situações que não estão de acordo com a legalidade. Mas... aquilo era um escândalo, não sei se tu te lembras, João Pedro, não sei se lembram lá em
14: casa. Podes falar para o microfone,
8: mas
14: não há problema.
8: Aquilo estou muito perto. Aquilo era um escândalo quando começavam a dizer mal uns dos outros. E então o que o Expresso aponta é que ele terá chegado a ponderar ir para Marrocos.
14: Que é o Carneiro, o André?
8: O André, e dirigir o partido de uma certa clandestinidade. Isto é muito romântico, não é?
14: Portanto, de Rabat.
8: Acho que era a partir de Tanger.
14: Enfim, vejam
8: o que é que diz o Expresso sobre isso e espero que seja verdade, não é? Portanto, uhum. E que seja mesmo o Expresso que estamos a ler e não outra coisa qualquer, não é?
14: Uma invenção do Expresso.
8: Mas quer dizer, mas da boca dele ouvimos coisas que são inacreditáveis, não é? Portanto, desde logo, essa confusão entre que ele não tentou esclarecer, não é? Portanto, ele tinha que tirar partido daquilo. Vejam lá, o escândalo. Não, vocês nem vão acreditar. Então, o homem foi para a festa dos hambúrgueres à custa do povo português. Nós apagámos a festa dos hambúrgueres. E depois, quando aquele disparate, enfim, que é enorme e que custaria a carreira política... De um político normal, neste caso não o afeta nada, não é? Porque os seus partidários estão acima disto.
14: Repara o que é que se sucedeu, por exemplo, com o Bloco de Esquerda, com as questões dos funcionários do partido, etc, etc.
8: Duas ou três coisas, a mais grave das quais é o despedimento dos funcionários.
14: E pura e simplesmente o partido desapareceu. Se demonstra que há eleitorados diferentes, não é?
8: São eleitorados diferentes, sem dúvida.
14: Exatamente.
8: Agora, portanto, quando os jornais o confrontam com isso, mas o senhor andou a dizer que era a festa de hambúrgueres e tal, enfim, não seria e tal.
14: E a culpa não é minha.
8: Mas vocês só pensam nisso, vocês só se interessam por coisas que não interessam nada. As 1500 viagens que ele realizou à custa dos portugueses, isso não interessa nada.
14: Foram 100 e tal.
8: 1500 viagens, sabendo nós, ao estrangeiro, sabendo nós que pelo menos fica uma noite a dormir, às vezes duas, não é?
14: Exato.
8: Que
14: não dava tempo.
8: Eram todos os dias do mandato do presidente fora de Portugal.
14: Mas isso não
8: e eu ainda ouvi por aqui algumas vezes.
14: Exato.
8: E portanto, não. É inacreditável.
14: Aliás, muita gente em Portugal ouviu. Aliás, agora, eu farto-me de encontrar pessoas minhas conhecidas no dia a dia que dizem: olha, encontrei o Marcelo e foi ele próprio que até. Então vamos lá à selfiezinha e não sei quanto. Em Portugal.
8: Em Portugal.
14: Em Portugal. Portanto,
8: agora,
14: mas o André, se calhar, considerou quando ele está em Portugal.
8: Sabemos que o homem está acima dessas coisas de números e tal, e que é distraído, e que tem uma casa que disse que era de 30 metros quadrados e que afinal é de 70 num condomínio de luxo, mas ele aqui aumentou por 10.
14: No Parque das Nações.
8: Não foi,
14: que
8: não
14: é
8: foi
14: a zona
8: logo,
14: mais barata de Lisboa.
8: As viagens do presidente, ele aumentou por 10. É mais uma coisa que custaria à carreira política
14: Excepto.
13: É um político normal, mas que no caso dele não tem, não afeta, porque é disto que se alimenta e que vive, não é? Estamos num país em que, segundo a OCDE.
14: Estamos num país, estamos num mundo, o problema é esse.
13: Enfim, acho que Portugal é um dos piores nesse aspecto, em que metade das pessoas só conseguem entender mensagens muito simples, do tipo. Olha,
14: aí vais então para o estudo que saiu também há pouco tempo.
13: Do tipo, o Benfica está a ganhar 1-0 aos 90 minutos mais 9, não é? Isso.
14: Pois, não digas mais, porque senão as pessoas não percebem.
13: Metade dos portugueses
14: as pessoas
13: conseguem
14: refere-se naturalmente
13: isto
14: aos carneiros de Panúrgio. Porque os outros percebem.
13: Aí já é mais difícil. Já é mais difícil.
14: Os carneiros de Panúrgio.
13: Os carneiros de Panúrgio já é mais difícil. E fazer ironia com estas coisas do André, que eu tentei. Enfim.
14: Mas esta expressão é mais usada em Portugal, que é engraçado, não é? Não sendo Rabelais propriamente português.
13: Enfim, não é como contar carneiros.
14: Não é como contar carneiros, mas parece que é uma expressão.
13: Mas isso
14: bastante
13: do rebanho também se utiliza, por exemplo, no Egito, dizem é um rebanho, vão todos
14: é um rebanho,
13: atrás.
14: Vão
13: enfim,
14: todos
13: os carneiros de Panurgio
14: é uma expressão.
13: É um registro um bocadinho mais elevado que eu não usaria.
14: As pessoas que seguem a multidão.
13: Eu não usaria se eu fosse candidato a qualquer cargo político, não é? Nem que fosse engraxador municipal. Eu não usaria esta expressão porque
14: há uma coisa interessante, e aliás não é nova, porque aconteceu mesmo nos países dominados por estas ideias, porque o disparate normalizou-se quando o grande chefe da grande nação americana ganhou, não é? O Trump, e a partir daí passou a ser normal. No Brasil, o Bolsonaro dizer aqueles disparates, e no mundo inteiro já havia alguns, mas passaram a ficar normalizados com o Trump.
13: Eu não acredito que isso se pegue.
14: Ah, mas pega-se.
13: Não
14: porque,
13: acredito que
14: e
13: se
14: o movimento
13: pegue.
14: É, de facto, unificado. Movimento.
13: Não acredito que se pegue. O que acredito é que o nível, hoje em dia, do eleitorado é este.
14: Ou o nível da maioria do eleitorado, exatamente.
13: O nível da maioria do eleitorado é este.
14: Está próximo dos carneiros.
13: Está.
14: E para isso também contribuem muito os futebols, não é?
13: Acho que está abaixo.
14: E as novelas.
13: Acho que está abaixo dos carneiros, porque os carneiros ainda se sacrificam.
14: Ah, e os outros não? Mas olha que as pessoas.
13: E os
14: são
13: outros
14: capazes,
13: é mais fácil de sacrificarem de ti.
14: São capazes de sacrificar pelo chefe, sem dúvida, não é? Mas é interessante este aspecto que tu aí frisaste. Como é que os partidos com alguns pequenos. Algumas pequenas frases infelizes dos seus dirigentes sofrem tremendamente nas urnas, e qualquer disparate vindos deste lado. Disparate ao nível do discurso, disparate ao nível dos atos, só capitaliza, não é? Porque, por exemplo, desde o deputado que roubava malas do aeroporto até ao dirigente e destacado dirigente do Chega que foi confrontado com situações pedófilas gravíssimas, até em plena altura em que o Chega estava a confrontar toda a gente com uns incêndios,

0: os pedófilos ou algum dos seus incendiários, não é?
1: Mas a lógica dele, a lógica dele, a lógica do eleitorado é: toda a gente é de um partido. E não é assim, não é?
0: Exato.
1: Toda a gente é de um partido. Os que não são do Chega são, são socialistas ou comunistas. E, portanto, os outros incendiários todos são socialistas ou comunistas e nenhum foi expulso. Porque, que eu saiba, nenhum deles era militante, muito menos militante destacado de qualquer partido político, não é? Mas, quer dizer, ele consegue enrolar facilmente o seu eleitorado. Mas é como digo, não creio que seja uma situação.
0: Tu estás a par aí do futebol, creio, também, não, também vai dizer isso.
1: O Benfica empatou, atenção. É. Não, empatou no último minuto, a jogar contra 10. Não creio que seja uma questão de contaminação. Não é de contaminação, é o nível de educação que hoje em dia as pessoas têm. Os mais jovens são aqueles que são mais suscetíveis, enfim, quando foi sempre o contrário, de alinharem por esta direita radical e acéfala, diga-se passagem, não é? E, portanto, é a geração dos ecrãs. Portanto, que não são capazes de entender mais de um contexto simples, mas também não se esforçam por ler um texto mais complexo, não é? Não abrem um livro nem um jornal.
0: Ou também podiam ler um texto mais complexo nos ecrãs, não é? Também se leem.
1: Não é tão fácil ler. A não ser aquelas coisas, eu também não as uso, mas aqueles leitores de livros, não é?
0: Sim, exatamente.
1: Que estão preparados para isso.
0: Sim.
1: Não é no telemóvel que se lê um romance, que se lê Guerra e Paz.
0: Eu acho que a questão aqui, e por fazendo aqui um ligeiro à parte, não está no meio, não é? Está de facto naquilo que as pessoas estão interessadas. E quando não havia outras coisas no papel, existiam as novelas mexicanas e toda uma série de literatura de lixo, não é? Que não tinham a invasão que hoje têm as redes sociais, porque pura e simplesmente as pessoas, para comprarem as novelas ou os Book Jones, eram um colega meu que controlava o negócio entre os miúdos de 10, 12 anos, 13 anos, 14 anos, da troca e da venda de livros de cowboys, que é uma coisa que hoje as pessoas não sabem, as gerações não sabem, mas na nossa geração era uma coisa que todos os miúdos que podiam, chegavam, liam um livro de cowboys, trocavam livros de cowboys,
1: e que era muito importante.
0: E que eram interessantíssimos.
1: Era muito importante para desenvolver a leitura. E portanto, olhando para trás, olhando para a minha geração, aqueles que não liam livros de cowboys são também aqueles que tinham depois mais dificuldade na escola com outras leituras. Aquilo desenvolvia a capacidade de leitura, porque era uma leitura sem esforço, era uma leitura com muito gosto. Era, claro.
0: Eu não, eu lia nessa altura já essa de Queiroz, claro. Fernando Pessoa.
1: Agora, muitos daqueles livros glorificava-se na altura aquilo que hoje não se faz, que é matar índios, não é? Os cowboys a matarem índios. Era a cultura americana desse tempo, era isso.
0: Exatamente, e todos fomos criados primeiro nessa literatura e depois...
1: O único índio bom é o índio morto, era um dos princípios sagrados
0: nos filmes a preto e branco.
1: Do western.
0: Exatamente.
1: A preto e branco e a cores.
0: A cores também, e a cores quem agora, tinha aquele, quem ia ao cinema.
1: Aqueles filmes já, filmes já não se fazem, aqueles filmes qualquer dia até serão proibidos.
0: Não acredito.
1: A ideologia oficial da América, dos Estados Unidos da América, é que quem colonizou, massacrou os índios foram os espanhóis e os portugueses, não é?
0: Ah, sim, porque do outro lado, aqueles que formaram as 13 colónias lá no leste do continente americano, eram pessoas que lutavam pela liberdade.
1: Claro.
0: Pela liberdade religiosa,
1: E ali não há dúvida nenhuma.

0: que não foram eles, como tu sabes, não foram eles que conquistaram o Oeste.
1: Não.
0: Fosse o Oeste dos Índios, fosse o Oeste já com os espanhóis mexicanos.
1: Com os mexicanos.
0: É, exatamente.
1: E, portanto, hoje em dia já não matam os índios, mas ainda abatem umas estátuas.
0: Não sei se não matam os índios de outra forma, mas matam, não é?
1: Estão nas reservas.
0: Estão nas reservas,
1: sim,
0: claro.
1: já não matam os índios. Mas derrubam as estátuas de missionários mexicanos, porque foram os homens esclavagistas e
0: racistas. É, que as mandaram para lá. Exato.
1: E colonialistas. Agora, no caso dos Estados Unidos da América, não há dúvida nenhuma, essas 13 colónias era uma coisa minúscula, não é? Era muito mais pequeno do que o México.
0: Uhum.
1: E foram eles, depois de se livrarem dos ingleses.
0: Não, mas língua próxima do inglês, que não eram bem de língua inglesa, pelo menos eles ainda hoje consideram que não falam bem inglês, como todos os ingleses, não é? Desses todos, poderiam ter sido os irlandeses, mas nunca os originais que foram para a América. Esses não. Esses espalharam a liberdade pelo mundo, não é? Incluindo pelo continente americano. Estou a ser irónico, naturalmente, antes que alguém não compreenda, porque tu estavas aí a citar o último estudo da OCDE, não? Como é que se chama esse?
1: OCDE.
0: O último estudo da OCDE, que diz que.
1: Não arrisco a ironia.
0: Que diz que não arrisco, não arrisco. Estava a ser irónico.
1: Irónico significa que estava a dizer o contrário do que pensa.
0: Exato.
1: Porque eu nos comentários.
0: Clepsidra, um programa onde fica tudo esclarecido.
1: Eu não uso. Portanto, aqui o meu espaço.
0: Olha, já agora o nosso amigo António Apolinário Lourenço falou dos carneiros de Rabelais, perdão, de Panúrgio, que são uma criação do François Rabelais, que é um indivíduo que não é de agora, é um indivíduo do final do século, aliás, ele é do século XVI, nasceu ainda no século XV, mas eu sou, por exemplo, uma pessoa do século XXI e nasci no século XX.
1: Já há carneiros há muito tempo. Já havia carneiros nessa altura.
0: Já?
1: Já
0: havia carneiros.
1: No século
0: Tanto
1: XVI,
0: que
1: carneiros.
0: O François Rabelais, assim se escreve em francês, este senhor, na sua mais famosa obra. Sabes qual foi a mais famosa obra do Rabelais?
1: Mas eu vou-te deixar brilhar.
0: Gargantua de Pantagruel. Será?
1: São duas obras diferentes.
0: Gargantua e Pantagruel, naturalmente, não é Gargantua de Pantagruel. Porquê é que o Pantagruel depois é associado à culinária? Isso é outra questão.
1: É um assunto para tu estudar.
0: É um assunto para estudar. Portanto, olha, procurem então a vida de.
1: Não é o Sr. Michelin.
0: De Pantagruel, não sei se foi no Pantagruel ou se foi no outro, mas procurem François Rabelais. E porque é que o Apolinário começou por trazer aqui a figura dos carneiros de Panúrgio. Eu acho que era um bom nome para o movimento. Eu não sei, se quiserem pegar, não pagam direitos de autor, até porque não somos nós os autores, mas somos os divulgadores.
1: Mas estás a falar daquele partido que,
0: sim,
1: que é dirigido por um homem que nunca vai livrar-se até à morte da gafe dos hambúrgueres, a não ser que diga outra coisa pior.
0: Diz.
1: Mas que grande. Isso não o impede de ganhar eleições, de ser primeiro-ministro, de ser presidente da República, sei lá, até rei. Rei dos hambúrgueres.
0: Burger King, exatamente. Mas olha que isso de os alemães terem uma expressão.
1: Agora, uma coisa.
0: Já agora.
1: O André Ventura.
0: Temos que dizer também aos carneiros de Panúrgio que polícia vem de polis, cidade, essas coisas.
1: Essas coisas. O André Ventura não é também. Diz muitas asneiras, não se preocupa com isso, não perde nada com isso, mas não é um político,
0: não é?
1: Muito típico
0: de
1: nós vemos o André Ventura também, de vez em quando, a rir-se, a conviver com os colegas do antigo partido, enfim, com os socialistas é um bocadinho mais difícil.
0: Não, aquilo é extrema-esquerda para pessoas do movimento do...
1: Mas quer dizer, aquela coisa de...
0: Dos carneiros de
1: panurgia. Aquela coisa de dizer, o socialismo, quer dizer, hoje em dia, e ao contrário do que pensa o PCP, do que pensa o Bloco, do que pensará o Livre, do que pensará até o... A gente do PS, quando, é porque são da direita, enfim, o PCP então, política de direita e tal, são de direita e julgam, quando se diz são de direita, ou nós somos socialistas, que ganham algum voto naquele momento. E na verdade perdem a 50 por cada vez que dizem isso, não é? Os outros dizem
0: porque
1: coisas.
0: Porque as pessoas, os outros dizem coisas de direita, é à direita de Deus, é que se está bem.
1: É, e os outros dizem coisas que para mim são atrocidades, não é? Que é, os socialistas é que fizeram o socialismo, pior do que os socialistas é o socialismo. E portanto, eu recentemente vi umas coisas sobre Castelo Branco, a minha cidade. A minha cidade natal, sobre umas obras que estão previstas, e há um que diz: Castelo Branco é uma cidade bonita, mas o socialismo deu cabo de tudo. E lá continua.
0: Isto foi uma da
1: República. E lá continua.
0: Castelo Branco foi uma das repúblicas da União Soviética, não foi?
1: E lá continua o Passo Episcopal, e lá continua o Jardim do
0: Obra Socialista.
1: E lá continua tudo. Os socialistas do século XVI, do
0: mesmo
1: do
0: próprio
1: tempo do
0: Castelo,
1: Ramblé.
0: Acho que foi feito
1: o Castelo
0: por socialista.
1: Dos Templários. Enfim, os socialistas eram. Não é o socialismo, é o socialismo. E portanto, a ideia que eles têm do que é o socialismo não fazem a mínima ideia do que é o socialismo e sobretudo não,
0: mas nem a
1: e sobretudo,
0: ideia do socialismo
1: e sobretudo
0: aprovado
1: e sobretudo não sabem que sem o socialismo não trabalhariam 8 horas por dia, não teriam direito a férias, não teriam direito a baixa médica, não teriam direito a uma reforma ao fim de não sei quantos anos.
0: Pois, mas é essa
1: porque
0: ignorância.
1: Porque tudo isso foi conquistado com sangue, suor e lágrimas. Os sindicatos, os partidos políticos de esquerda e depois, realmente, depois sobretudo da Segunda Guerra Mundial, os movimentos católicos progressistas, progressistas, estou a falar aqui, progressistas no sentido, não no sentido que dávamos nos anos 70. Estou a falar de um catolicismo laico, de um catolicismo da doutrina social da Igreja.
0: Afastada
1: da doutrina
0: do catolicismo
1: da
0: fascista.
1: Afastada do catolicismo fascista.
0: Porque quando se fala
1: a doutrina
0: de...
1: social da Igreja. E durante muitos anos houve na Europa e noutros sítios, mas fundamentalmente na Europa, essa barreira, digamos, no fundo, um consenso político estabelecido entre a social-democracia e aqui, evidentemente, que os partidos socialistas fazem parte deste campo da social-democracia e os partidos organizados em redor desta doutrina social da Igreja. Enfim, isto infelizmente acabou. Parece que não chegava a Portugal, mas tu, como não me deixas falar, Paulo, já o serviço se queixava.
0: Não me deixas falar.
1: Quando andava por aqui. E agora perdi-me. Já não sei o que ia para dizer, mas o que ia dizer é que o Ventura é um indivíduo que ri. O Ventura, se calhar, tem bom fundo. Estou aqui a...
0: Não,
1: digamos
0: o Ventura,
1: assim.
0: O Ventura parece que tem uma obra de doutoramento dele, não é? Vamos recordar novamente que é, inclusivamente, tem aspectos de denúncia em relação aos maltratos das minorias, etc.
1: Mas fez aquilo subsidiado pelo Estado, pela FCT.
0: É engraçado. E se calhar estudou nas escolas oficiais.
1: Isso é que não pode ser.
0: Não, também andou nas escolas.
1: Isso é que não pode ser também quando.
0: Da Igreja.
1: Quando foi dissolvida a FCT, que vai ser substituída, não sei porquê. Também haviam logo os indivíduos a comentar: ah, aquilo era o antra de esquerdistas. Enfim, não fazia a mínima ideia do que é, porque na verdade a FCT financiava praticamente todo o sistema científico português, as universidades todas, enfim.
0: Não, mas, alguns eram subsidiados pela Gulbenkian, não é? Pois, mas...
1: Muito pouco. O papel da Gulbenkian nesse aspecto,
0: aliás,
1: não é comparável ao aspecto...
0: Acabar com uma coisa que, do pouco que tem, mas que é o que vai alimentando a investigação.
1: A Fundação Champalimaud tem um investimento importante na ciência. A Fundação Gulbenkian também, mas pronto, mas não.
0: Mas ao nível de Portugal em geral é a FCT. Isso acabou e. Acabou, não?
1: Haverá uma substituição qualquer, enfim, era preciso poupar dinheiro, enfim, não sei o que é que vai sair dali. Portanto, claro que há financiamentos que estão aprovados aos centros de investigação. Os centros de investigação que estão sediados nas diferentes universidades, politécnicos, em alguns casos, esse financiamento tem que continuar a existir, porque senão, olha, o Trump fechava a porta e não se
0: preocupava
1: e tentava a chave fora. Mas
0: portanto, por enquanto, Portugal ainda não é governado pelo Chega. Diretamente.
1: Ainda não.
0: Diretamente, mas indiretamente ainda já sentimos essa pressão, como na. Como
1: mas eu ia dizer bem do André, tu não me deixas.
0: Ah, pá, qual André?
1: Dizer, o André Ventura, dizer, é um homem que sorri, é um homem que tu vês, que vai começar
0: não,
1: uma.
0: Não é inteligência artificial.
1: Não, não. Portanto,
0: aquilo é mesmo.
1: Vai, enfim.
0: Não é um chat.
1: Recomeça a atividade parlamentar. E tu vês o André Ventura a falar com o Hugo Soares, que até com o Montenegro, se calhar algum socialista por perto, rir-se e tal, não sei quanto. Depois vai para o seu lugar, então é que começa a desancar neles todos, porque primeiro-ministro é isto, é aquilo, é um corrupto.
0: Mas a informação
1: agora,
0: que eu tenho.
1: Tu nunca vês, tu nunca vês o presidente do BOS, não é?
0: Do Vox,
1: que se chama Abascal.
0: Abascal.
1: Eu nunca vi o Abascal a rir. Eu nunca vi o Trump a rir.
0: Tu vês muito.
1: Eu nunca vi também o Putin a rir. Enfim, a sorrir, talvez. Eu nunca vi o Bolsonaro a rir. Portanto, eu acho que há uma diferença.
0: Que não, eu também
1: acho
0: que há uma diferença. Já viste o José Luís Carneiro a rir?
1: O José Luís Carneiro a rir. Também não é muito de rir. Mas é um homem moderado.
0: O Luís Montenegro.
1: É que agora o Luís Montenegro está sempre a rir. Com um riso trocista que eu suponho que ele está a gozar com isto tudo. Enfim, acho que ele não estará a gozar, mas a sensação é que está a gozar.
0: Aliás, inicialmente.
1: Tem um riso trocista que se calhar é um tique. Não?
0: Inicialmente até se perguntava quando.
1: Agora, a minha esperança no Ventura é isto.
0: Não me quem deixas tem, completar nada.
1: Agora, eu vos babi. Quem tem capacidade de rir, pá, há sempre uma esperança.
0: Ah, sim senhor. Então,
1: queres falar do Bolsonaro?
0: Não. Uma vez que estamos a falar dos carneiros de Panúrgio, ficava melhor os carneiros de Rabelé, mas pronto, carneiros de Panúrgio.
1: Essa é a expressão universal, pá.
0: Ficou para já, quero sublinhar que ficou para aqui mais uma teoria. Uma teoria não, uma teoria já com bastante desenvolvimento e estudo. Os homens que riem, dos homens que riem, há uma esperança, não é? Portanto, e conclui o Apolinário que da América não há esperança nenhuma, do Trump, a esperança é que o homem passe o mais depressa possível.
1: Não sabe
0: para
1: subir.
0: Porque o J.D. Vance.
1: Para não estar zangado, ele só não está zangado quando alguém está a dizer que ele é um presidente maravilhoso, uma criatura que resolve todos os problemas do mundo. Deste mundo e do outro.
0: Mas como é que é possível, portanto, este é o fenómeno que temos de entender, porque pessoas como o Trump sempre existiram. Agora, não era vulgar estas pessoas serem projetadas aos mais altos cargos do planeta. E neste caso Trump.
1: Não era.
0: Neste caso Trump vulgarizou ao nível mundial.
1: Há um problema com esta geração.
0: E ainda.
1: Sabendo nós que são as pessoas mais idosas e provavelmente até economicamente.
0: Mais debilitadas?
1: Não, menos debilitadas.
0: Como o Elon Musk.
1: Que votam no Partido Socialista e que votam nos partidos de esquerda.
0: Pois. Impressionante. Olha, vamos aqui aliviar um bocadinho em termos.
1: São tão bem as que têm mais cultura.
0: Em termos musicais. E depois vamos analisar se estiveres de acordo a Venezuela, o Brasil, enfim, a América do Sul, já que falamos um pouquinho.
1: Talvez também, há muito tempo que não falamos aqui de Israel, Israel e o Bolsonaro, mas tu só queres é falar. Pá,
0: é, não, não te deixo acabar uma frase?
1: Não há tempo, não há tempo, se calhar, para falar de Israel.
0: Oh, rapaz, já todo o tempo do mundo.
1: E
0: pá.
1: Já nem vou passar. E de Bolsonaro.
0: Este tema que. Do Fausto, atrás dos tempos vêm tempos e outros tempos hão de vir. E então vamos até Israel. Israel.
1: Vamos até à Assembleia Geral das Nações Unidas.
0: Israel, e hoje foi a condenação generalizada de Israel com a aprovação da grande maioria.
1: Não foi a condenação de Israel, foi a aprovação
0: do reconhecimento de um Estado palestiniano.
1: Reconhecimento que foi feito por 142 países, se não estou a erro,
0: sim.
1: Incluindo Portugal.
0: E votaram contra os Estados Unidos, Israel e Hungria.
1: A Hungria recebeu recebeu Netanyahu e não o entregou
0: Hungria,
1: ao Tribunal Penal Internacional.
0: Que é o único cavalo de Troia na Europa declarado, a Hungria e a Eslováquia. Depois temos os Venturas e os as outras personagens da Europa.
1: Não consegui perceber exatamente quais foram todos esses 10. 12 abstenções, de qualquer forma, é uma votação esmagadora, não é? Muito mais esmagadora do que as votações que condenaram a invasão russa da Ucrânia.
0: Uhum.
1: E posições na Europa que são cada vez mais cada vez mais condenatórias das posições do Estado de Israel. Enfim, não é da população, não é toda a gente, são os partidos de extrema-direita que dominam a vida política de Israel e que hoje em dia...
0: Fundamentalistas...
1: E que hoje em dia até têm algumas fricções com a própria hierarquia das Forças Armadas, mas... Eu acho que não há nada a esperar desta gente que acha que aquela terra lhes foi entregue por Deus... E que nunca na história dominaram completamente a Palestina, não?
0: Nem nos tempos bíblicos. Não, a Palestina sim, mas não, o grande Israel
1: nunca dominaram a Palestina. A Palestina, o conceito de Palestina é um conceito pouco preciso, não é? E portanto aquilo que hoje em dia chamamos Palestina é uma parte do que era a antiga Síria. A antiga Síria Otomana. Portanto, a Palestina fazia parte da Síria Otomana, aqueles territórios. Enfim, claro que existia Israel, mas nunca ocupou toda a extensão daquele território sem a presença de outros povos. Sempre a Bíblia dá conta das guerras, dos conflitos que havia, não é? Mas isso é apenas uma parte do problema. Portanto, isto não há aqui territórios se concedidos por Deus. É preciso ser...
0: Achas que não há? Não digas isso aos ministros da extrema-direita que condicionam a ação do Netanyahu.
1: Pois, a Rússia é quase a mesma coisa. A Rússia é o império. Que é o império.
0: Porque o Netanyahu não serão propriamente os motivos religiosos que o impulsionam. Mas é uma coisa mais terra a terra, que é o facto
1: de
0: ser preso assim que ele era terminado.
1: Ele é também um fanático religioso, não?
0: Sim,
1: tenho
0: também,
1: dúvida disso,
0: também, mas não é ultra-fanático.
1: Agora,
0: em termos
1: uma
0: oficiais
1: coisa,
0: da apresentação.
1: A fundação do Estado de Israel, que teve um consenso da esmagadora maioria dos países das Nações Unidas, incluindo os mais importantes da época, como os Estados Unidos da América, a União Soviética, os vencedores da Segunda Guerra Mundial, digamos, de encontrar um território para onde uma população que tinha sido perseguida ao longo de séculos na Europa, no mundo, pudesse encontrar a sua paz, pudesse encontrar o seu espaço onde não fosse perseguida, não é? Mas isso era para ser feito em coabitação, de alguma forma,
0: com os palestinianos.
1: Com os palestinianos.
0: Os palestinianos que foram logo atacados, foram, aliás, antes do Estado. Foram antes.
1: Não, quem declarou a guerra pela primeira vez foi a Liga Árabe.
0: A Liga Árabe não
1: aceitou.
0: Há um movimento anterior e posterior à existência do Estado de Israel, mas antes houve movimentos terroristas judaicos, israelitas, não é?
1: Mas era conflito com o colono, com a Inglaterra.
0: Exatamente. Era dentro do Império Britânico. Depois, logicamente, que em termos abstratos, o Estado de Israel sofreu logo após o seu nascimento uma coligação total de Estados.
1: A Liga Árabe não aceitou aquela solução. Enfim, é uma história muito complicada. Portanto, aquele território que foi colonizado a seguir à Primeira Guerra Mundial, não é? Portanto, era um território do Império Otomano que foi destituído de grande parte do seu espaço, do seu território que ocupava, não é?
0: Exato.
1: E portanto, dando origem a.
0: Porque eles também já tinham feito o mesmo aos bizantinos e a outros.
1: Isso são
0: é a história.
1: É a história. Portanto, digamos também.
0: Que não terminou. Como prova Putin.
1: E da mesma forma que não se pode dizer aquilo é de Israel, aquilo foi sempre de Israel, não sei o que, também não foi sempre árabe, não é? Foi ocupado no século VII, não é? Com a expansão do islamismo, não é? Islamismo que primeiro foi naquele sentido de ocupação do Médio Oriente e depois foi para o norte da África e que chegou à Península Ibérica, como sabemos, enfim, que noutras épocas chegaram a invadir o Império dos Habsburgos e cercar Viena, não é?
0: Da Áustria.
1: Portanto,
0: não fica longe.
1: A história é isto, não é? A história é feita de todos estes conflitos. Agora, não é possível encontrar paz naquele território, enfim, não vamos refazer a história, não podemos fazer a história, mas não,
0: ora bem, a resolução.
1: Não haverá paz sem existir um Estado de Israel e um Estado palestiniano.
0: Exato.
1: Que não é muito.
0: Agora, a questão,
1: que é muito complicado de construir,
0: a questão
1: sobretudo
0: que se põe
1: porque,
0: agora,
1: porque Gaza e a Cisjordânia estão separados, quer dizer, era preciso haver, digamos, uma situação política pacífica, não é? Em que houvesse respeito das partes, em que as duas partes se respeitassem, para poder existir um território em que se pudesse circular, não é? Portanto, da Cisjordânia para Gaza e que também não separasse Israel.
0: Bom recordar factos mais comezinhos e mais próximos que levaram a esta situação. Essa situação esteve em vias de acontecer com Isaac Rabin, era Rabin, e o líder palestiniano Yasser Arafat. Acontece que os radicais, quer islâmicos,
1: das duas partes,
0: quer israelitas, acabaram por pôr termo a isso. Aliás, foram os radicais israelitas que assassinaram o Isaac Rabin. E também é bom frisar que o Hamas não é uma criação de Israel, mas é uma estrutura ultra apoiada por Israel a fim de enfraquecer a autoridade palestiniana e as suas forças
1: armadas, apoiada num determinado momento,
0: apoiada durante bastante tempo.
1: Não sei porque.
0: Pronto, mas é daquelas coisas. Não é uma criação, quase uma criação do Estado de Israel.
1: Enfim, aí não vou tão longe. Deriva da Irmandade Muçulmana.
0: Sim.
1: Não foi Israel que criou a Irmandade Muçulmana.
0: Não, exatamente. Portanto, mas apoiou-se. Provavelmente sem o apoio de Israel e sem os dinheiros que vinham de outros países árabes, nomeadamente do Qatar, que capitaliza aqui toda uma série de coisas, ainda não falámos disso. Mas.
1: Sim, portanto, digamos.
0: Sem a autorização de Israel. Esse dinheiro não iria e foi influenciando. É bom dizer que também, em parte, há verdades. No caso, o Hamas também aproveita grande parte da ajuda que é dada, a ajuda humanitária que foi dada ao longo dos anos à Palestina.
1: E é bom também que se diga que aquilo que foi votado na Assembleia Geral das Nações Unidas
0: é que sem o Hamas.
1: É, digamos, excluiu o Hamas de qualquer espécie de participação na criação do Estado da Palestina. E é impressionante também ver, enfim, é o Irão, não é? É impressionante percebermos, digamos, claro que Israel militarmente é uma grande potência, não é?
0: Agora, enquanto tiver os Estados Unidos por trás.
1: Enfim,
0: porque senão são 10 milhões.
1: É uma grande potência, portanto, é uma grande potência aqui. E portanto, eu também não queria ir para aqui, mas quer dizer, grande parte de muitos dos cérebros, não é, que desenvolveram a ciência moderna, a literatura moderna, etc., têm. Tem ascendência judaica, não é?
0: Pois, mas portanto, aí não vamos por aí, porque se calhar também a cultura que temos deve-se à presença árabe, etc., do seu todo, e também tem alguns expoentes, não é? Portanto,
1: sim, mas
0: os israelitas, de facto.
1: Não estou a falar de israelitas.
0: Israelitas dos judeus.
1: Estou a falar da população judaica que migrou para a Europa e de famílias que são fundamentais, de nomes que são fundamentais para a ciência. Enfim, posso dizer alguns nomes, não é? Einstein, posso falar em Freud, exato, posso falar em Fernando Pessoa, que não são 100%, não são judeus, digamos assim, mas há essa componente.
0: Também é judeu, não é?
1: Mas há essa componente, provavelmente, há essa componente judaica. Karl Marx, creio eu também. Enfim, são muitos.
0: Paulo de Setúbal.
1: Talvez não. Mas são muitos. Agora, e árabe também, porque não?
0: E acho que o Che Guevara também tinha origem judaica.
1: É possível.
0: O Raul Castro. O Fidel Castro
1: é
0: também.
1: É possível. Não sei. É possível.
0: Olha, mas agora, esta resolução.
1: O que tinha claramente era ascendência galega.
0: Galega, sim, galega. Eu já te disse aqui uma vez que os cubanos têm muito a preocupação da sua ascensão, os cubanos brancos.
1: Da sua ascendência?
0: Da sua ascendência.
1: Pois não.
0: Ascensão, lembra-me.
1: Pois não.
0: Ascensor.
1: Não sei.
0: E não vamos falar do elevador da glória.
1: O López Obrador, enfim, a conversa já se desarranjou outra vez.
0: Já não.
1: O López Obrador falou durante a sua presidência, presidente do México, meus amigos, presidente do México.
0: Fala lá, diz lá. o Obrador, presidente do México.
1: O anterior presidente do México.
0: Agora é uma presidenta.
1: Agora é uma presidenta.
0: Olha, no outro dia vi apresentar-se no Parlamento Europeu alguém do lado espanhol que disse senhora presidenta, a dirigir-se a Roberta Metz, presidente do Parlamento Europeu.
1: Em Espanha é assim.
0: Portanto, em espanhol já não é. O feminino
1: sedienta,
0: é presidente.
1: Presidenta. Tá bem,
0: ok.
1: Há outras palavras em que não. Por exemplo, uma médica. Não há. É lá médico.
0: Lá médico.
1: Enfim, são coisas que as línguas têm. Mas o López Obrador defendeu que a Espanha tinha que pagar e tal, indemnizações ao México, blá blá blá blá blá blá. Bom, o López Obrador parece que tem uma ascendência muito próxima espanhola, ali dos lados das Astúrias.
0: Exato.
1: Enfim, não terá sido um colonizador, porque. Creio eu, não é? Será um imigrante mais recente, não é? Mas também não foi também não foi colonizado, não é? Também não foi colonizado. Agora, os espanhóis estão muito surpreendidos porque a senhora do López Obrador quer vir, se é que não veio já viver para Madrid. Acho que gosta mais de.
0: Porque a cidade do México parece que até tem bom clima, não é? É uma alta.
1: Acho que ela gosta mais ali da.
0: Nem parece que é agradável.
1: Da Calha Maior.
0: Aqueles
1: e
0: melhores.
1: Do passeio de La Castellana. Do que das.
0: A cidade do México é uma cidade pequena, tem 20 milhões de habitantes, coisa do género. Mas parece que é agradável. Tive lá um familiar que disse: não, muito agradável, muito porreiro, etc. Mas se calhar os ares de Madrid são mais chicos, não é?
1: Provavelmente.
0: Exato. Olha,
1: e o frio de Madrid?
0: E o frio de Madrid é um frio típico. A resolução de apoio à criação de um Estado palestiniano sem o Hamas, já sabes por quem foi apoiado.
1: No meu livro de geografia.
0: E quem é que rejeitou? Israel, Estados Unidos, juntamente com a Argentina do Milei, a Hungria, agora repara, vem os estados mais importantes, a Micronésia, Nauru, Palau, Papua Nova Guiné, Paraguai, Paraguai e Tonga. Portanto, muitos estados do Pacífico devem estar a dizer, pá, o melhor é votarmos ao lado do Trump antes que Tonga, eles nos afoguem.
1: Tonga. A Tonga está naquela canção brasileira. A Tonga da Mironga. Vou mandar você para a Tonga da Mironga do Capulete.
0: Tonga, Tonga. Ora,
1: sabe qual é a canção? Eu mas caio na sabia, vossa, não eu sou como eu sou. Eu vou mandar você para a Tonga da Mironga do Capulete. Vinícius de Moraes.
0: Epá, pela primeira vez tivemos António Apolinário ao vivo. Já tínhamos tido o Serafim a acompanhar a Cesária Évora. Ainda não tínhamos tido a ti como cantor. E cantas bem, canta lá mais bem, um bocadinho, bem, pá. Normalmente animas as festas de família.
1: Não me deixaste dizer
0: isto. Estás convidado para a inauguração do Estado Palestiniano.
1: No livro de geografia, pá, do não sei quantos anos, que era assim: o frio de Madrid é tão subtil que mata um homem e mata um homem e não apaga um candil. Madrid tem um frio tão subtil que mata um homem e não apaga um candil.
0: E o que é um candil?
1: Um candeeirozito.
0: Ah, é um candil. Um candeeirozito. Sim, senhor. Ok, olha, estamos com...
1: Então não falámos do Bolsonaro.
0: 3 minutos e acabámos por não falar nem do Bolsonaro, nem do Maduro.
1: E o que é que vai acontecer ao Bolsonaro?
0: Oh, o Bolsonaro vai ter a esperança...
1: Vai recorrer. Recorrer para o plenário do Supremo. E...
0: Não sei se pode, porque ele teve uma maioria da turma. Da turma que o julgou.
1: Farão o possível, mas principalmente está, digamos, preparada legislação para conceder amnistia.
0: Amnistia, sim, sim.
1: E portanto parece que há uma maioria
0: de deputados.
1: O Centrão que será aprovada a amnistia, mas tudo isto vai parar depois onde?
0: Ao Presidente da República.
1: Ao Supremo.
0: Ao
1: Supremo Tribunal, outra vez.
0: Outra vez. Pois, mas desta vez.
1: Ao Supremo Tribunal Federal.
0: Era uma turma, isto é, um grupo.
1: Era a turma da Mónica.
0: A turma da Mónica que julgou, com 5 membros. O resultado foi 4-1, desfavorável a Bolsonaro. Mas, olha, há uma coisa que nós aqui referimos muita vez.
1: O Trump a dar um jeito.
0: O Trump está a dar um jeito.
1: E se
0: mas
1: não for
0: facto...
1: o Trump, o André Ventura. Nem que seja a bater nas secretárias da Assembleia da República.
0: De facto, o Brasil está a demonstrar que tem muito mais resistência ao nível das instituições do que os Estados Unidos, que nós julgávamos que era o farol, julgávamos nós, eu não julgava, mas há muita gente que julgava que era o farol da democracia, dos direitos, etc. E que andou a exportar a sua democracia para vários sítios do mundo. Enfim, ao que chegamos. António Apolinário
1: não
0: Lourenço.
1: Não foram muito de exportar.
0: Achas que...
1: Mas viveram internamente em democracia.
0: Achas que conseguimos fazer o programa da próxima semana?
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0: Nós voltamos para a semana, fiquem com a Rádio Universidade. Tchau, tchau.
1: Pai, eu vou mandar você para a Tonga da Mironga do Capulete.
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6: Muito boa noite e sejam vindos a Ethereal. Meu nome é João Santos e estão a ver Ethereal, programa semanal com foco no shoegaze e dream pop. Começamos hoje com um novo single dos Dive, eles que prometem um novo álbum para este ano. Lançaram hoje mesmo um novo single, dá pelo nome de The Fountain. Estamos assim ansiosamente para este novo álbum por parte dos The Dive. Desse lado, deixem-se ficar para aí durante então a próxima hora para muito shoegaze e dream pop no éter da Rádio Universidade de Coimbra. Já sabem, 107.9, rook.pt.

Deixamos assim para trás os Dive com o tema The Fountain, novo single. Passamos agora para também um novo single, lançado a 23 de julho por parte dos Sun Singer. Dá para o nome de Spare Me The Rapture. 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

Continuamos com novos lançamentos. Esta vez por parte dos Air God, eles lançaram um novo EP, dá pelo nome de Female Author. O nome da faixa que ouvimos tem exatamente o mesmo nome, Female Author. Ao seguida vamos voltar aos anos 90, já fiquem por aí para descobrir quem vai passar hoje no Ethereal no 107.9 ou em rook.pt, hoje cheio de clássicos.

Tal como prometido, vamos agora a clássicos. De fundo já roda Majesty Crush, banda dos anos 90. Vamos ficar com o tema Cells. Deixem-se ficar por aí então com a Rádio Universidade de Coimbra. Já sabem então, 107.9 RUC.pt.

Ouvimos os instantes finais do tema Sarah's Missing, do Should. Banda dos anos 90, que tem visto a sua discografia ser reeditada. São uma peça essencial do shoegaze e dream pop dos anos 90. Vamos continuar pelos anos 90, desta vez vamos até hoje Bizarre. Vamos ficar com o tema Pier Shell Ferry. Fiquem então por aí no 107.9 ou em rook.pt. Estão a ouvir o STB hoje pela voz de João Santos.

Deixamos assim para trás os Bizarre, fomos até ao seu álbum de 1994, dá para o nome de Beautica, e ficámos com, acabámos de escutar o tema Slow. Ainda para trás ficámos com Pearl Shell Fairy. Fundo já rodam os Alice and Ello, do álbum de 1998.

Ah, bom, esse tem o nome de iDazzler. Vamos, ficamos então com o tema Slow Bleed. Deixem-se ficar aí pelo 107.9 ou em rook.pt. Estão a ver a Ethereal, muito shoegaze e dream pop até bem perto da meia-noite.

estamos nos momentos finais de Alice and Nell. Ficamos com o tema High Days a Solo Bleed, assim sim. Passamos agora para um tema que foi lançado em julho deste ano. Eles têm um novo trabalho, ou o primeiro trabalho em setembro deste mesmo ano. Fiquem por aí que eu já vos partilho quem são.

0: Ficamos assim com os Voronet Poo, ficamos com o single Juliet. Vamos de um clássico para o outro. Vamos até Brian Johnston Massacre, vamos até 1995 ao álbum Methadrone e vamos ficar com o tema Evergreen.
1: Ah, eu estava a dizer.

Estamos assim na reta final do estilo de hoje. Vamos continuar pelos anos 90 e vamos acabar o estilo de hoje nos anos 90. Vamos até aos Galaxy 500, vamos até ao seu álbum On Fire. De fundo já roda o tema Strange, eu já me passo para me despedir. Estou a ouvir a Rádio Universidade de Coimbra, 107.9, RUC.pt.

depois de um lapso técnico. Já ouvimos Ornette Blue mais atrás. Chegamos assim ao final do ET Road de hoje. Vamos acabar então com a Galaxy 500. Vamos ficar com o tema Isn't It a Pity, um cover de George Harrison. O Ethereal volta na próxima sexta para mais shoegaze e dream pop no Ether da Rádio Universidade de Coimbra. Já sabem, sempre no 107.9 ou em rook.pt. Meu nome é João Santos, tenham o resto de boa noite. Até breve.

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